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2: Boa noite, Fortaleza. Boa noite a todo o povo da Grande Messejana, Maracanaú, Pacatuba e a todos os ouvintes dessa programação Desperta Vida. Está no ar o programa Desperta Vida. Ele tem a gentileza toda especial da Igreja Evangélica do Amor de Deus. Estaremos com vocês aqui durante 60 minutos inteirinho, levando você uma palavra amiga que vai falar o teu coração, como também estaremos ao término dessa programação orando pela tua vida. Você pode ligar, participar, mandar sua mensagem de texto, como também mandar o seu áudio através do WhatsApp, né? Ao longo da programação vamos estar passando para você o WhatsApp, para que você possa ligar e participar. E peço permissão para entrar na tua casa, peço permissão para entrar aí no teu automóvel, né, que você está dirigindo, no teu trabalho, não sei. Sei que você está dando permissão, nós estamos entrando agora através dessa programação. O programa Desperta Vida veio para despertar você para a vida. Estou aqui do meu lado aqui, no lado direito aqui, com o pastor Clairton Santo. Boa noite, pastor Clairton.
3: Uma boa noite, pastor Pedro. Boa noite a todos os ouvintes, todos que estão aí nos escutando aí na sua casa. É como o senhor bem falou, o programa Desperta a Vida veio para despertar essa pessoa que está aí, talvez, dormindo, né, um sono espiritual, essa pessoa que está aí desanimada, essa pessoa que está aí a ponto de desistir. Então, essa programação veio para trazer um avivamento para a sua vida, meu amigo. Então, você vai ficar conosco, nós vamos levar uma maravilhosa palavra de Deus para a tua vida. E no decorrer da programação, também queremos te ouvir, queremos falar com você, queremos orar pelas suas causas, aquilo que você tem lutado, tem pedido a Deus. Nós queremos também entrar nessa luta com você. Então, você que quer participar dessa programação essa noite, você vai anotar aí nosso zap aqui da Rádio Águia FM. É assim, é 85987723842. 85987723842 é o número da tua participação. Quero deixar meu forte abraço aqui para todos os pastores da Igreja do Amor de Deus, para o bispo Cláudio Garcia, sua família, para minha esposa, a missionária Regiane, a Rária, a Rebeca, minhas filhas que ficam escutando. Que Deus abençoe a todos e que essa programação venha ser chuva de bênção essa noite, pastor Pedro.
2: É verdade, pastor Clairton, e não deixo de convidar essa pessoa, porque amanhã em todas as igrejas evangélicas do Amor de Deus estará contando o culto da Sagrada Família, aonde estaremos ali ungindo o lenço, né? O lenço que essa pessoa vai levar ali para o culto, para nós ungirmos, porque ao término dessa campanha dos Aventais Sagrados de Paulo, né? A gente vai estar levando esse lenço com o pedido do coração.

0: para poder te orientar, orar por você, interceder pela sua vida. E o pastor Claito vai estar onde, pastor Claito?
1: Pronto, pastor Pedro, vamos estar ali na mesma fé, ali na rua Lucimar de Oliveira, no número 183, ali no bairro do Curió, na Igreja Evangélica do Amor de Deus. Nós estamos firmes nesta campanha dos lenços consagrados de Paulo. Todas as quintas-feiras, todas as sextas e aos domingos, nós estamos ali, eu juntamente com o pastor José Alves, tem me ajudado ali naquela batalha, juntamente com todos os membros ali daquela igreja, estamos empenhados na mesma fé. Nós colocamos as pessoas no altar, juntamente com o lenço, oramos, ungimos o lenço, e nós temos visto ali a resposta de Deus acontecer ali na Igreja Evangélica do Amor de Deus do Curió. As pessoas têm sido abençoadas, as pessoas têm sido curadas, ou seja,

0: Veja, Deus tem dado a resposta, porque o povo, pastor Pedro, tem agido a sua fé. O povo tem tomado uma atitude, ou seja, uma atitude de fé, e não tem ficado parado. Então, da mesma forma, eu te convido, meu irmão. Olha, talvez você mora aí perto, na Lagoa Redonda, nas adjacências aí do conjunto do Curió, aí no Guajiru, e a igreja está aí pertinho de você, só esperando você chegar lá para receber uma bênção. Então, vou estar ali amanhã, pastor Pedro, às 19 horas, esperando por essa pessoa, e vai ser bênção de Deus, a presença de Deus vai ser tremenda ali.
1: Disse, eu tenho certeza, pastor Clayton, vai ser uma bênção, e você não pode ficar de fora. Então, você que mora aí na circunvizinhança aí do Curió, vá até a igreja, convide uma pessoa que esteja passando por problema, por dificuldades, para que Deus possa ali abençoar a vida dela, né? E quero também fazer um comunicado, né, a todos os membros da igreja, né, pelo amor de Deus, que no dia 25, né, no domingo, dia 25, é dia de votação, e nós estaremos realizando os cultos pela manhã, né, para que você, ao sair da igreja, possa ir para o seu
0: local de votação.
1: Local de votação, dar o seu voto, exercer a sua cidadania, né? E depois ir para sua casa, para que de noite você possa ficar resguardado, né? Tá bom? Na sua casa. Então, quero desde já comunicar a você que em todas as igrejas do amor de Deus vai acontecer o culto pela manhã, né? E vocês já estão sendo convidados para, né, nesse domingo 25 de manhã, estarmos ali buscando a presença de Deus, o Espírito Santo do Senhor Jesus. Não é verdade, pastor Caio?
0: É verdade. É muito importante nós fazermos dessa forma, porque é um dia muito corrido, não é, pastor Pedro? É um dia onde as pessoas estão focadas em exercer a sua cidadania, e nós, para não termos de muitas pessoas até faltaram, o que acontece? Nós vamos fazer o culto pela manhã, bem cedo, você vai adorar a Deus, você vai orar pelos governantes da nossa nação e vai exercer o seu voto de cidadania, vai escolher o nosso governante lá, que eu creio que em nome de Jesus Deus está preparando para que possa governar o nosso país, tá bom? Mas nesse domingo os cultos são normais ainda, que ainda não, ainda é o quê? 17, né? Mais ou menos isso. Nesse domingo os cultos são normais à noite em toda a igreja, tá bom? Então você está convidado a participar junto conosco, pastor Pedro.
1: É verdade. E tem pessoa na linha aí, pastor? Vamos falar com essa pessoa agora, né? Alô, boa noite. Que eu falo?
2: Pastor Pedro, pastor Caíto, pastor Cícero, pai do Senhor Jesus, sua irmã Tatá aqui da Serra da Meruoca. Estou na escuta do programa, não perdi um clamor do meu dia com o pastor Cícero, nem um clamor da minha noite. Estou aqui com meu lencinho na mão, para no momento da oração, glória a Deus. Manda a paz do Senhor para todos os pastores, para o bispo Cláudio, para todos os missionários, minha sobrinha Regiane. Um abraço bem carinhoso para a missionária Leidiane, para a pastora Rosa, né, a irmã Lúcia aí de Iguatu, e para todos os pastores, pastor Gilberto, todos os pastores, que para mim foi uma honra, um prazer ter conhecido vocês, tudo aí em Fortaleza, pela honra e glória do Senhor, e breve eu irei para contar meu testemunho, pela honra e glória do Senhor. Estou aqui esperando o momento da oração, né? Oração para mim, pelos meus filhos, meus irmãos e toda a minha família, em nome de Jesus, tenha uma boa noite, a paz do Senhor.
1: Paz, Senhor, irmã Tatá, que Deus te abençoe, não só você, mas todo o povo aí da Serra de Meruoca, né? E através desse rádio receptor tem chegado aí, Rádio Águia tem chegado aí até o povo de Meruoca, né? Para levar uma palavra amiga. E com certeza também foi um prazer ter conhecido a minha irmã. E é muito importante, né? O pastor Clair, né? As pessoas.
0: É verdade.
1: A irmã Tatá veio de Meruoca para poder conhecer a igreja, né? Participar dos cultos, entrar na campanha, entrou na campanha, né? Voltou para sua casa. E todo dia ela participa dessa campanha através do rádio, né? Através do rádio. Meu dia está orando aí com o pastor Cícero Neto, né? Tá entendendo? No programa Voando com as Águias, né? E aí, de noite, ela fecha com chave de ouro, né? Também orando com os pastores que faz a programação Desperta Vida. Isso é muito importante. Viver a fé é isso, né?
0: Verdade,
1: é você, pastor, tomar atitudes, é você não se acomodar, né? Não cruzar os braços, é você se levantar para realmente guerrear. É isso? Temos mais um ouvinte na linha, pastor Cícero, é isso? Falo com essa pessoa agora. Alô, boa noite, com quem eu falo?
3: Boa noite, pastor, boa noite, povo de Deus. Aqui é Lourdes de Itaiçaba. Pastor, peço oração pela minha filha, pela minha família. E quero agradecer, primeiramente a Deus e depois a vocês, que faz essa rádio maravilhosa, que leva a palavra de Deus àqueles que o buscam. Boa noite, pastor.
1: Paz de Cristo, irmã Lourdes de Itaiçaba, né? Que Deus pode Deus possa abençoar. E ao término da programação, estaremos orando com certeza pela sua filha, por você também, tá bom? Fica ligadinho aí, já prepara o seu copo com água, bota ele lá do rádio receptor, né? Para o término da programação nós orarmos, consagrarmos essa água e você poder tomar, ou dar para sua filha tomar, ou expandir sobre a cabeça dela. Usar a sua fé e Deus vai honrar você através da sua fé. Não é verdade, pastor Clair?
0: Verdade. Faça aí que nem a irmã Lourdes de Itaiçaba, que sempre está conosco aqui na fé, mandando a sua mensagem, pedindo a sua oração. E com certeza, irmã, nós vamos estar clamando pela sua família, né? Faça que nem a irmã Tatá também, que acabou de mandar a mensagem pra gente aqui. Forte abraço pra ela. Forte abraço pro irmão dela, que também está aniversariando hoje. É uma pessoa maravilhosa, nos recebeu super bem lá em Meruoca, né? É o Valdir, né? Mais conhecido como Dida. Então, que Deus abençoe a vida dele. Então, você ainda dá tempo de ligar pra gente, né? Pra falar, pra pedir a tua oração, orar pela tua casa. Então, aqui vou te deixar o número mais
1: Qual
0: uma vez.
1: Qual o telefone, pastor?
0: O telefone é o DDD 85987723842.
1: Só mais uma vez.
0: 85987723842 é o número da tua participação. Então, aproveita, corre enquanto é tempo, que a gente quer orar por você ainda, tá bom? Então, pastor Pedro, essa campanha está sendo tão abençoada nas igrejas que nós decidimos estender a campanha. Nós estendemos mais essa campanha, apesar das pessoas terem cumprido seus votos, mas nós vamos encerrar essa campanha na Santa Ceia do mês que vem, no segundo domingo do mês que vem. Por quê? Porque tem acontecido uma enxurrada de milagres. Pessoas testemunhando, pessoas sendo abençoadas. Para você ter uma ideia, pastor Pedro, eu andava com dois lenços, né? Aí onde eu passava, que as pessoas escutavam da campanha, pastor, pois me deu o seu lenço, eu tive que dar o meu, né? Aí fiquei com um. Quando foi domingo agora, foi uma pessoa visitante da igreja, pastor, eu não tenho lenço, aí tava faltando lenço, pois leve o meu, em nome de Jesus, tá bom? Vai sair ser abençoado. Eu vou ter que ir atrás do meu agora de novo, em nome de Jesus, lá na série, eu vou buscar o meu, em nome de Jesus. Mas estou na mesma fé, tá bom? Lá em casa tem um lenço, lá na porta da minha casa, e Deus está trabalhando poderosamente nessa campanha. Pastor Pedro, tem sido tremendo. Por onde eu passo, as pessoas têm contado testemunho.
1: E nós tivemos ali, né, sexta-feira passada, né, pastor Clair? Tivemos ali no Monte da Sabiaguaba.
0: Foi,
1: né,
0: uma bênção de Deus.
1: Estávamos ali orando, foi uma bênção, né? Eu tenho certeza que Deus respondeu ali a oração que foi feita ali. Deus tem manifestado o poder dele, né, na vida do povo de Deus. E, pastor,
0: muitas pessoas, ó. Foi só a gente passar o zap agora. O pastor Cícero agora não para de digitar aqui o nome das pessoas que estão enviando a sua mensagem de texto, tá bom? Então nós vamos ficar com um louvor enquanto o pastor Cícero organiza aqui as mensagens. Aí daqui a pouquinho nós voltamos. Então ofereço louvor para todos os ouvintes, para você que está aí na escuta e para todo o povo da Igreja Evangélica do Amor de Deus. Então vamos ficar nessa maravilhosa canção agora.

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1: E muito bem, são 22 horas e 27 minutos. Você está ligado no programa Desperta a Vida pela Rádio Águia FM 87.5. E nós vamos voltando aqui agora, mandando um alô, um abraço para as pessoas que estão interagindo conosco. Nós estamos aqui com a irmã Almeida de Messejana, um forte abraço, que Deus te abençoe. Estamos aqui com o obreiro Javan, lá do Parque Potira, que Deus abençoe, meu irmão, esteja sempre contigo. Estamos aqui com a Ana Janicléia, que é cadeira cativa dessa programação, está pedindo oração por sua saúde. Ela é lá de Messejana, minha irmã, teu nome está aqui conosco, nós vamos orar. E em nome de Jesus, Deus vai te dar saúde. Estamos aqui com a irmã Rosilene, lá da Barra do Ceará. Ô, Barra do Ceará, abençoada. Manda um alô para a Raíssa e a Najla. Um forte abraço, irmã Raíssa, irmã Najla. Estamos aqui também com a irmã Lúcia, lá de Iguatu, mulher de Deus, guerreira. Um forte abraço, irmã Lúcia, para você, o seu esposo e toda a sua família. Irmã Antônio José, lá de Messejana, sempre está conosco aqui também, nos ouvindo. A irmã Andressa, do Jardim Iracema, um forte abraço para a irmã Andressa. Irmã Raimundo Nogueira, de Messejana, está conosco aqui. Hoje é muita mensagem, o povo hoje está em peso, a programação hoje está bombando. Raimundo Nogueira, lá de Messejana, que Deus abençoe. Estamos aqui também com a irmã Aurilene, lá do Gereissati. Olha aí, pastor Pedro, povo do Gereissati em peso, nos escutando. E a Sara Vitória, de Messejana, muita gente de Messejana. Então, que Deus abençoe a todos, em nome do Senhor Jesus. Pastor Pedro, e também tem muitas pessoas ainda interagindo com a gente por mensagem de áudio.
2: É verdade, pastor Clairto, né? Muitas pessoas também mandando mensagem de áudio. Nós vamos atender agora, né? Alô, boa noite, com quem eu falo?
3: Boa noite, povo de Deus, boa noite, igreja, amor de Deus, boa noite, pastor Cício, pastor Pedro, pastor Clairto. Em nome do Senhor Jesus, acabamos de chegar do Sopão, né? Nosso pastor Pedro foi voando aí para aí, né? Nós chegamos no projeto agora, eu e o irmão junto. Gratidão, né, povo de Deus? Gratidão, né? Em nome do Senhor Jesus, né? Gratidão por mais uma missão concluída, né? Ali no Centro de Fortaleza. Então, muito feliz de mais um dia de obra de Deus, né? A gente foi lá, entregamos uma sopa, demos uma palavra, nosso pastor orou. Em nome do Senhor, né, povo de Deus? Eu pedi oração pela minha mãe, oração pelo meu filho que se encontra preso, né? Meu filho está aí na loucura do mundo. Estou orando muito por ele para que ele seja convertido dentro do sistema. Oração pelo meu filho, o nome dele é Marlo, viu, meu pastor Pedro, tá bom, meu irmão? E oração pela minha esposa que está se recuperando. Um abraço para todos. Mas vou deixar uma mensagem. Vou deixar uma mensagem por dependente químico, né? Que acha que não tem mais jeito. A palavra de Deus fala assim: vinde a mim, todos que estão cansados e sobrecarregados, porque meu fardo é leve e meu jugo é suave. Então, sabe por que que eu estou lutando todos os dias para mudar de vida? Porque eu estou cansado, eu cansei de tanto apanhar neste mundo, de tanto sofrer, né? O pecado me maltratou de uma forma que dentro de mim eu estou agarrando essa oportunidade aqui na Manuel como minha última na minha vida. Então é daqui pro céu, lutar todo dia para ir pro céu. Bom, obrigado a todos, boa noite, meus irmãos.
2: Boa noite, irmão Márcio, né? Aí, Márcio Miades aí, que fala do Projeto Emanuel. Quero aproveitar e mandar um abraço para todos os meninos do Projeto Emanuel, que também estão ligadinhos na programação Desperta Vida, né? Quero mandar meu abraço para todos eles, porque não é fácil. Você decidir mudar de vida é uma decisão que nem todo mundo consegue, né, tomar, que é mudar de vida, porque mudar de vida nunca será fácil. Porque é você abandonar tudo aquilo que fez parte da sua vida um dia e para viver uma nova vida, né? É uma nova vida com experiências novas, com caminhos novos, com pensamento novo, né? Com atitudes diferentes. daquela que você tinha outrora. E o que mais impede as pessoas mudar de vida, pastor Clarito, é não conseguir abandonar o passado, né? As pessoas vivem presas ao passado, arrastando as correntes do passado. Se acostumaram tanto a viver naquela vida de outrora, que não consegue abandonar, que não consegue deixar, né? Então, por esta razão, também não consegue mudar de vida, porque para mudar de vida, você tem que deixar para trás todas as velhas manias, né? Os velhos costumes, não é verdade? E estamos com mais uma pessoa na linha agora. Vamos falar com ela agora. Alô, boa noite, com quem eu falo?
3: Boa noite, pastor Pedro. Boa noite, pastor Clairto, pastor Cícero. Estou passando para registrar minha audiência nessa programação maravilhosa, né? A programação da Águia FM, do programa Desperta Vida, e dizer que fico cheio de alegria, né, de felicidade, de ver os pastores aí exercendo o chamado, né, que Deus os fez, levando a palavra de Deus através da Igreja Evangélica do Amor de Deus, através dessa rádio, que foi uma porta que Deus abriu para nós pregarmos a palavra de Deus. Quero aproveitar também e mandar o meu abraço para todos os pastores da Igreja do Amor de Deus, todas as missionárias, pastoras, né? Quero também mandar meu abraço para os obreiros, para os membros da igreja, irmã Tatala da Serra da Meruoca, irmã Lúcia, evangelista Mariano, pastor Lourenço, lá em Camaragibe, lá em Recife. Quero mandar o meu abraço também ali para o povo da Ibicuitinga, né? Irmã Francinete, Antônio Machado, Ieda. Quero mandar o meu abraço para a Mana, para a Patrícia. São muitas pessoas aí que estão ligados, né, na audiência dessa programação. Tá certo? E quero reforçar o convite para que as pessoas possam vir participar da campanha, né? Porque amanhã, aqui na nossa sede, estará o pastor Aldiz ungindo lenço, tá certo? E fazendo o exercício da fé, para que Deus abençoe muito mais a vida daqueles que participarem. Quero dizer que nós já temos testemunho de milagres, né? Deus já tem operado muitos milagres através dessa campanha e vai continuar operando, tá certo? Porque Deus, ele anda procurando alguém que manifeste a fé para que ele possa ser glorificado através dessa pessoa. Aquele homem que intercedeu pelo seu servo, Jesus disse: nem mesmo Israel eu achei fé como essa. Quem acha é quem anda procurando, né? E Jesus, eu acredito que anda procurando alguém que tenha fé para que ele faça um milagre e mostre que ele não morreu, ele está vivo e continua sendo o mesmo Deus. Forte abraço, que Deus abençoe a todos no nome de Jesus.
2: Forte abraço, Bispo Cláudio Garcia. E essa foi a participação, né? Essa foi a participação do Bispo Cláudio Garcia, né? Que fez a convocação aí para que amanhã o povo possa, o povo aí do Parco Veras, né? Do Alto da Paz, aí da Maraponga, o povo do Vila Manuel Sátiro, Vila Peri e a toda a circunvizinhança aí está convidada, né? O Bispo Cláudio não deixou o endereço, mas eu vou dar o endereço para vocês. É Rua Paulo Cândido, 425, Maraponga, ali por trás do Campo dos Ingleses, né? É Rua Paulo Cândido, 425, bairro Maraponga, por trás do Campo dos Ingleses. Você pode ir lá e o homem de Deus vai estar ali para ungir o lenço, abençoar a sua vida em um nome de Jesus, né? E estamos com mais um vídeo na linha. O pastor Clarito, fala com essa pessoa agora.
1: As pessoas, em nome de Jesus. Alô, boa noite, com quem eu falo?
4: Boa noite, meus amigos e irmãos que fazem parte desse programa Águia FM. O amigo que nos fala é irmão Augusto, falando aqui diretamente do Projeto Emanuel. Estamos aqui ligados nesse programa, né? Eu, meu irmão Flávio, meu irmão Valdeci, como sempre, aqui ligado nesse programa. Programa abençoado aí, vindo da parte de Deus, né? Há um alô aqui especial para o pastor Pedro, pastor Clailton, todos que fazem parte desse programa aí, né? E aqui, comigo aqui, meu irmão Valdeci ia falar algo, né, irmão? Como sempre, vai falar algo a respeito aí, não só desse projeto Emanuel, como do programa Águia, né?
5: Boa noite, alô, todos os ouvintes aí da Rádio Águia FM. Um forte abraço aí para vocês aí. Quero dizer que eu sou muito grato a Deus. Eu não tenho palavras para agradecer ao meu Deus, por Deus ter me tirado do lixão. Eu sou grato, primeiramente a Deus, depois a casa do Projeto Emanuel, porque aqui funciona de verdade. Hoje eu sou renovado, eu sou outra pessoa. Hoje eu só tenho que agradecer também o nosso pastor Pedro, que é um homem guerreiro, é um homem de fé, é um homem que ainda tem um desejo ainda de salvar muitas vidas. E eu só tenho a agradecer aí todos vocês aí, o nosso pastor Pedro, o bispo Cláudio aí, o pastor Crailta aí. Uma boa noite e até amanhã, se Deus quiser.
4: É isso aí, irmão Valdeci, é isso aí. O amigo também aqui, o amigo que nos fala aqui,

0: aqui na clínica aqui de recuperação, né? Eu agradeço primeiramente a Deus e depois o pastor Pedro. E a minha família também está muito alegre hoje em dia, porque eu estou me tratando. Estou me tratando e eu quero terminar o meu tratamento. Vai ser 9 meses. Mas eu também gostaria de dar uma boa noite aí a todos. E até outro dia.
1: É isso aí, né? Mais um agradecimento vindo aí da parte do meu irmão Flávio, né? A respeito do projeto Emanuel, né? Que vem transformando a vida dele, né? Graças a Deus. É um homem que, quando chegou aqui, a perspectiva de vida dele, ele achava que ia passar o quê? Um mês ou dois, né? Irmão Flávio tá chegando quantos meses?
2: Quatro
1: meses aí, né? Glória a Deus, né? E é isso aí, né? Estamos aqui ligados aqui nesse programa aqui, eu e meus irmãos aqui, que foram parte desse projeto, né? E estamos na fé, né, meu irmão?
2: Glória a Deus.
1: Né, irmão Rodessa?
2: Glória a Deus.
1: Amém, viu? Um Pai do Senhor para todos que fazem parte desse programa aí, especial o pastor Pedro, amém?
2: Amém.
3: Amém. Amém, graças a Deus, tá aí os meninos do Projeto Emanuel, estão sempre aqui, cadeira cativa, audiência em peso aí do Projeto Emanuel. Eu fico feliz de ver o relato desses homens de Deus, homens que foram resgatados aí das mãos do diabo, das trevas, e hoje estão servindo ao Senhor e com certeza vão sair daí restaurados, fazendo o que é útil e agradável aos olhos de Deus, porque Deus tem planos na vida de vocês, meus irmãos, vocês podem ter certeza disso. Então a programação não para, a programação Desperta a Vida hoje está bombando, muitas pessoas, muitas vidas interagindo conosco, amém? Tem mais pessoas, pastor Cícero, ainda? Então vamos atender mais uma pessoa ainda. Alô, boa noite, com quem eu falo?
4: Boa noite, Pai do Senhor, pastor Pedro, um abraço, pastor Clarito, pastor Cícero, estou aqui na expectativa, adorando a Deus, e desde já eu gostaria de pedir um louvor do Bispo Cláudio Garcia e oferecer para todos os ouvintes. E estamos vivenciando aí um clima muito abençoado da campanha. Deus está abençoando muita gente, viu? Glória, e a águia está se expandindo em toda a terra. O programa Desperta a Vida está despertando também pessoas. E muita gente está sendo abençoada através dessa programação. Um abraço para todos os pastores, evangelistas, obreiros da Igreja Evangélica e todos os ouvintes, todos os irmãos em Cristo Jesus que estão ligados, sintonizados na Águia, todos os membros da Igreja Evangélica, do amor de Deus, que Deus venha cada dia abençoar a todos, em o nome do Senhor Jesus. Um abraço, glória, vitória é nossa, em nome de Jesus.
3: Amém, um forte abraço, pastor Zé Alves, homem de Deus aí, uma força muito grande aí no Curió. Um abraço para todos aí do Curió, e amanhã nós vamos estar aí. Amanhã eu espero por todos vocês aí, irmã Daiane, irmã Flávia, irmã Mônica, todos aí, irmã Ana, todos do Curió estão convocados a estar amanhã para fazermos um grande clamor aí no altar, na Igreja Evangélica do Amor de Deus. Pastor Pedro, eu acredito que lá no Gereissat não tem sido diferente, amém?
5: Não tem sido diferente. Diferente, pastor Clair, lá temos vivido a mesma fé, né? Essa fé que é vivida por atitudes, né? Porque muitas das pessoas, a gente, se formos perguntar quem tem fé em Deus, todo mundo vai dizer que tem fé em Deus, né? Ninguém vai negar que não tem fé, não é verdade? Mas só que a fé, ela não é medida por palavras, ela é medida por atitudes, né? Por esta razão, o Tiago mesmo falou, né? E mostra a tua fé, né? Pelas tuas obras, né? Que eu te mostrarei, né? A minha fé pelas minhas obras. A tua fé sem as tuas obras, que eu mostro pela minha obra, te mostrarei a minha fé. Então, olha como é importante, né? Então, quer dizer, não é só ter fé. É você ter atitudes que mostrem a sua fé, né? E quando você toma atitude que mostra a sua fé, Deus manifesta o poder dele e responde a sua oração, abençoando a sua vida, né? Temos mais ouvinte na linha, pastor Cícero, é isso? Quero falar com essa pessoa agora. Alô, boa noite, com quem eu falo?
6: Boa noite, povo de Deus. Cuida, menino. Boa noite, pastor Pedro, meu irmão querido. Boa noite, pastor Clair, homem de Deus.

0: Boa noite, Pastor Cícero. Então, estou aqui para pedir uma oração, né? Primeiramente, uma oração. Coloque aí, meu pastor, o nome da Bárbara em oração, né? Pela vida dela, né? E quero pedir aqui um louvor, né? Que é xodó do Pai, ofereço a todas as missionárias, a todos os pastores, né? Quero mandar aqui um abraço para todas as irmãs da nossa igreja aqui do Gereissati, né? E para a irmã Aurilene, boa noite, irmã Aurilene. E para a missionária Erineide, para a nossa missionária, né? Quero mandar aqui um abraço para todas as irmãs da nossa congregação daqui do Gereissati. E mandar um abraço também para todas das nossas igrejas daqui, né? Do Zé Valdo, da Messejana, Curió, Calcaia, né? E manda aqui um abraço para todos, né? Para todas as irmãs. E quero, já pedir louvor, né? Que é xodó do Pai, do Bispo Cláudio. E deixar aquele meu abraço, né? Aquele abraço e dizer que falar, né, pro povo, né, que conte seu testemunho, ligue para a rádio, deixe seu recado, né, peça oração pelo seu familiar, né, e que todo mundo estamos tudo na mesma fé, né, crê em Deus, né, que Deus tem muito para fazer. Se ele mudou minha vida, ele pode mudar a sua, pode fazer da saúde da gente. É mil maravilhas, mil maravilhas. Falar de Deus, a gente passa a noite todinha, né? Então, um abraço da irmã Chaga. Cuida, menino, cuida, cuida, cuida. Eita, glória.
1: Cuida, cuida, cuida, irmão Francisco. Que Deus te abençoe, né? Pela tua participação também. No término da programação estaremos orando, colocando o nome da Bárbara em oração, tá bom? E é isso, Pastor Caíto, né? Vamos ouvir agora o hino, né? Tem um pedido da irmã Orlene. Tá.

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2: Muito bem, boa noite, são 22:53, estamos de volta com a programação Desperta Vida. Quero deixar meu forte abraço aqui pro irmão David, lá de Calcaia, que está interagindo aqui conosco. E pastor Cício, nós vamos atender mais uma ligação antes da gente ir pro momento da palavra. E eu quero falar com essa pessoa agora. Alô, boa noite, com quem eu falo?
3: Boa noite, Pai Senhor Jesus, quem está falando aí, Yolanda. Maria Pinacau, Pai, ela está pedindo oração para minha família. Para mim, que eu vivo quando no meu quarto, Deus não quer que eu livre, está com mais de 2 meses, não saia o nódulo, né? E para a Márcia, né? Minha filha, ela está com pele na vesícula. E como Deus é nosso médico dos médicos, né? Nosso poderoso, eu creio que ele tem poder de operar, né? Essa pele da vesícula dela, com a vesícula toda. Que Deus cura o câncer, Deus faz. Tudo quanto ele quer em cima dessa terra, ele faz. Então eu acredito. Eu tenho fé em nome de Jesus.
2: Amém, graças a Deus, mãe Yolanda. Com certeza Deus vai fazer um milagre. Olha, usa fé, coloca o lenço aí sobre a enfermidade, sobre a vida da tua filha, sobre a sua filha. E no momento da oração nós vamos estar clamando aqui forte por um milagre na vida de vocês, tá bom? Então que Deus abençoe a todos. Então nós vamos ficar com a palavra, pastor Pedro, não é isso? E pega a tua Bíblia aí, se prepara para ouvir a poderosa palavra de Deus neste momento.

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0: noite, povo de Deus. Eu quero desde já convidar você para que possa pegar a tua Bíblia aí na cabeceira de sua cama ou talvez na estante da sua casa e acompanhar comigo a palavra. A palavra se encontra no livro de Hebreus, capítulo 11, versículo 6. Esta palavra ela fala de fé, pastor Clayton, né?
1: Amém.
0: Como eu já havia falado, a gente costuma sempre falar que acreditamos em Deus, que temos fé em Deus. E até uma frase tão usada que às vezes quando chegamos para falar de Jesus para alguém, a pessoa já vai se defendendo, dizendo: não, já sou de Deus, eu já sou de Deus, acredito em Deus, né? Mas tem muitas pessoas que acreditam em Deus, mas a sua vida está uma vida derrotada, uma vida de fracasso. Tem pessoas que acreditam em Deus, mas não conseguem vencer os problemas. Pelo contrário, são vencidos. Tudo que faz dá errado, nada muda em sua vida, né? E tem pessoas que até mesmo acreditam em Deus e vive uma vida de derrotas e dizendo que é o seu karma, que é a sua cruz que ela tem que carregar, tá entendendo? Que é isso mesmo, que é a vontade de Deus. Então, eu não entendo esse tipo de fé, pastor Clayton, sabe? Eu não entendo, porque lendo esta palavra aqui, eu tenho uma compreensão de que a fé é diferente do que as pessoas falam, do que muitas pessoas falam. Aqui diz, né, capítulo 11, versículo 6 de Hebreus, diz assim: de fato, sem fé é impossível agradar a Deus, porquanto é necessário que aquele que se aproxima de Deus crê que Ele existe e que se torna galardoador dos que o buscam. Olha que interessante, pastor Clayton, né?
1: Amém.
0: A Bíblia diz aqui que de fato é impossível agradar a Deus. Sem fé é impossível agradar a Deus.
1: Verdade.
0: De fato, né? Por que, pastor Clayton? Por que sem fé é impossível agradar a Deus, né? Porque pessoa que não tem fé, ela é uma pessoa desmotivada, né? Não é verdade?
1: Exatamente.
0: Ela é uma pessoa que qualquer problema se torna um problemão, que qualquer dificuldade se torna um gigante em sua vida, né? Porque ela é uma pessoa sem fé. Ela é a pessoa do talvez, quem sabe, né?
1: É
0: talvez,
1: verdade.
0: Quem sabe, né? Se Deus, né? Se Deus tem olhado para mim, será que Deus tem olhado para mim? Será, né?
1: Verdade.
0: É o quem sabe o será, né? Que é uma frase muito usada pelas pessoas.
1: Às vezes só acontece isso comigo.
0: Que tem dificuldade de ter fé.
1: Isso.
0: Né? Porque acredito em Deus. Acredito até, diz que acredito, mas não acredito da forma que a Bíblia diz que tem que acreditar.
1: Verdade.
0: Porque se de fato, sem fé é impossível agradar a Deus, então quer dizer, é impossível agradar a Deus. Quer dizer, com uma pessoa sem fé, ela não agrada a Deus.
1: Não.
0: Uma pessoa desmotivada, uma pessoa que só sabe lamentar. Porque tem muitas pessoas, pastor Cícero, pastor Clayton, que elas até desejam vencer na vida, sabe? Mas a falta de fé impede de elas lutarem. É como o provérbio de Salomão que diz que o preguiçoso, ele morre desejando muitas coisas, porém não consegue nada, porque se nega a lutar por elas. Então tem muitas pessoas que acreditam que Deus possa abençoar a sua vida, mas são pessoas que não tomam atitude, que não se levantam, que muitas das vezes já se acostumaram a viver uma vida de fracasso, de derrota. Tem pessoa que está passando um problema na família e diz: ah, como eu gostaria que meu filho fosse liberto, que meu filho fosse curado, que meu filho fosse abençoado. Ah, como eu gostaria que meu casamento fosse restaurado. Mas ela é aquela pessoa que vive suspirando do que desejaria que Deus fizesse. Mas é aquela pessoa que na quinta-feira não vai orar pela família.
1: Nada acontece.
0: Você está compreendendo, pastor Clair? Que não vai orar, que não leva uma peça de roupa, que não levanta de madrugada para interceder pelo seu filho, nem pelo seu marido.
1: É uma pessoa que ela está acomodada com o problema dela. Ou seja, ela imagina ali saindo daquilo, ela sonha em sair daquela situação, mas a grande verdade é, pastor Pedro, que ela não se esforça, ela não tem essa fé que está dizendo a Bíblia aqui. Porque a Bíblia diz, sem fé é impossível agradar a Deus. E é necessário que aquele que se aproxime de Deus
0: creia
1: que ele existe. Ou seja, como é que ele vai crer que ele existe? Se aproximando dele. Então você não se aproxima de Deus, você apenas como o senhor bem citou, dizendo, eu acredito em Deus, eu creio em Deus, Deus é lindo, Deus é maravilhoso, mas na verdade a pessoa não sai do sofá, não se levanta, não sai da sua casa, não toma uma atitude de ir até a casa de Deus, de se aproximar de Deus, como diz a palavra de Deus, para que essa fé viva possa nascer na sua vida e você vê a grande diferença acontecer em você. Então nada acontece se você ficar com lamúrias, nada vai acontecer se você ficar murmurando. Olha, pastor Pedro, você vê mesmo, olha, todos nós somos filhos de Deus, mas não é porque somos filhos de Deus que nós agradamos às vezes ao Senhor. Nós mesmos vendo na palavra do Senhor, quando o povo saiu do Egito, aquele povo foi escolhido ali por Deus, mas você vê em toda a trajetória, os momentos que o povo reclamava, que o povo murmurava, que o povo deixava de acreditar em Deus, por qualquer coisa o povo deixava de acreditar em Deus, pastor Pedro.
0: Foi um povo que foi prometido a eles uma terra.
1: Exato.
0: Uma terra prometida.
1: Isso.
0: A Canaã.
1: Olha aí.
0: Né, a nova Canaã foi prometido a eles, mas a grande maioria deles não alcançaram, porque fracassaram na caminhada.
1: Exatamente.
0: Fracassaram por quê? Por causa de murmuração, por causa de teimosia, por não confiar em Deus como deveriam confiar, por não acreditar nos cuidados de Deus como deveria acreditar nos cuidados de Deus. Pastor Clairton, quando eu entreguei a minha vida a Deus, eu entreguei e acreditei que Ele podia cuidar de mim. Eu acreditei. Por quê? Porque eu olhava assim para minha vida, eu não tenho ninguém por mim. Quem é que eu tenho por mim? Eu tenho um Deus. Então, quer dizer, eu sou um filho que eu tenho um pai. Eu sou um filho que eu tenho um pai. Hoje, eu sou órfão de pai e de mãe, pastor Clairton. Eu louvo a Deus para essa pessoa que tem seu pai e sua mãe. Mas eu sou um filho órfão de pai e de mãe. Mas eu tenho um pai. Eu tenho um pai que ele está lá em cima e os olhos dele estão sobre mim para cuidar de mim. Eu acredito que ele pode cuidar de mim. Eu acredito que ele pode abençoar a minha vida. Eu acredito nisso, porque é o que diz a Bíblia aqui. Porque aquele que se aproxima de Deus tem que crer que ele existe.
1: Tem que crer.
0: E que ele se torna o quê?
1: Amém. Que ele tem que crer que ele existe, amém? Que ele é galardoador daqueles que o buscam. Então, quando você crê e se aproxima dele, ele é galardoador, ele é o abençoador da tua vida, ele é aquele que cuida de ti.
0: Porque,
1: como o senhor estava falando,
0: quando você crê, você busca, pastor Cícero.
1: Isso.
0: Por que que você busca? Porque eu acredito que ele pode mudar a minha vida. Eu busco a Deus porque eu acredito que Ele tem poder para abençoar a minha vida, porque Ele tem poder para abençoar a minha casa. Eu busco a Deus porque que eu vou na igreja orar, porque eu acredito que o Deus que eu vou buscar está lá. Ele vai se manifestar na minha vida e vai abençoar a minha vida.
2: Com certeza, pastor Pedro. Nós falamos assim com essa convicção, nós falamos assim com essa intensidade, meu irmão, minha irmã, porque nós vivemos isso, né? Nós provamos disso diariamente. Ah, isso não é alguns meses, alguns dias, não, são há anos. São anos de vivência na fé, são anos nessa trajetória, são anos, sabe, experimentando aquilo que é milagre. Nós podemos dizer, nós somos pastores, podemos dizer que vivemos pela fé, né? Literalmente, vivemos pela fé. Então, quando nós chegamos aqui na rádio, quando nós chegamos no altar, no púlpito, e transmitimos isso, é porque essa é a nossa vida. A nossa vida é essa, né? Nós somos milagres ambulantes, né? Nós estamos vivenciando a fé dia após dia. Por isso falamos com tanta convicção, por isso falamos com tanta intensidade, porque queremos, assim como nós sentimos isso, queremos que você também venha sentir, em nome de Jesus.
1: Amém, graças a Deus. Interessante, pastor Pedro e pastor Cícero, que nós vemos aqui exemplos de fé aqui. Dentro dessa palavra, você vê aqui dando continuidade, um versículo interessante que diz assim, ó, que pela fé, Noé, divinamente avisado das coisas que ainda não se viam, temeu e para a salvação da sua família, preparou a arca pela qual condenou o mundo e foi feito herdeiro da justiça, que é segundo a fé. E assim muitos, ele fala de Abraão, ele fala de muitos outros que creram ainda sem ver. E você vê que nessa palavra, Noé, quando foi avisado por Deus, crendo que aquele dilúvio ia vir, ele avisou a toda a população. Ele disse, só vai vir isso, vai acontecer esse dilúvio, olha, se preparem para isso. Mas ninguém creu, pastor Pedro, ninguém acreditou, ninguém quis se preparar para aquele momento, para aquela situação, a ponto que quando veio, todos se pegaram despercebidos. E nós não, hoje nós estamos aqui com um mapa de Deus na nossa mão, que é a palavra do Senhor, meu irmão, que é a palavra do Senhor, que é um mapa que nos dá um direcionamento para a salvação, para a vida eterna, que é pela fé que nós acreditamos que nós herdaremos sim os céus, os céus. Então tome uma atitude rapidamente, se levanta, sai desse anonimato, sai desse poço, sai aí das quebra as amarras aí e vai buscar Deus, para que Deus possa mudar a sua vida, assim como tem mudado a nossa e a de muitos que estão nos ouvindo esta noite.
0: Então, se você deseja realmente que Deus faça milagre na sua vida, você tem que se levantar para lutar. Porque quando você toma a atitude de lutar, é porque você acredita que Deus pode te ajudar. Então você vai se levantar, vai lutar e Deus vai abençoar a tua vida. Você tem que, ou talvez você esteja aí dizendo, ah, pastor, mas é porque ninguém está passando o problema que eu estou passando. Se tem pessoa que estivesse passando pelo que eu estou passando, pastor, talvez não estaria falando como o senhor está falando aí. Mas eu não quero saber o tamanho do teu problema, eu quero saber se você acredita que Deus tem poder para abençoar a sua vida. Porque de repente o teu problema é grande na sua vida, justamente pela sua falta de fé, de você enxergar o problema grande. Mas o nosso Deus é maior do que esse problema. O nosso Deus é maior do que essa dificuldade. O nosso Deus é maior do que essa enfermidade na tua vida. O nosso Deus é maior do que o vício na vida do teu marido, do que a amante na vida do teu marido. O nosso Deus é maior do que a drogadição que acometeu o teu filho dentro da tua casa. De repente tu tinha muitos planos com teu filho era uma pessoa trabalhadora e de repente se tornou um dependente químico. Mas o Senhor Jesus tem poder para curá-lo, para libertá-lo dessas algemas malignas do diabo, né? Então quer dizer, só depende de você se levantar e acreditar que Deus pode te ajudar, pastor Clair.
1: Amém, pastor Pedro, depende dessa pessoa, só depende de você decidir. Se você quer sair dessa vida, quer sair do fundo do poço onde você está, então procure uma das igrejas evangélicas do amor de Deus. Os pastores vão estar ali para te receber e para abraçar a tua causa. Então olha, tome essa atitude de fé. Como diz a palavra, sem fé é impossível agradar ao Senhor, e é necessário que nós venhamos nos aproximar dele para que o milagre aconteça, pastor Pedro. Então essa pessoa está convidada a se aproximar do Senhor amanhã, quinta-feira, no culto da Sagrada Família nas igrejas evangélicas do amor de Deus.
0: Então amanhã eu estarei ali na rua 68, número 151, no Jericate 2, esperando por você. Você que está participando dessa campanha, você vai levar o seu lenço, eu vou ali ungir com óleo da unção o seu lenço e vou orar com imposição de mãos sobre o alto da cabeça de cada pessoa. Vou chamar todos ali para o pé do altar, bem pertinho do altar, eu vou colocar as mãos sobre a cabeça e vou orar em posição de mãos sobre cada pessoa que for ali buscar o poder de Deus através dessa campanha, o milagre de Deus através dessa campanha. Então amanhã às 19 horas na rua 68, número 151, no Jereissati 2, eu espero por você. E também, ah, pastor, mas aí eu vou pro Vila. Então no Vila é na Avenida 23, número 185, ali no Vila das Flores, Bom Futuro. Você pode ir lá e o pastor Silvino, homem de Deus, vai estar ali para te orientar, para interceder pela sua vida. Pastor Gleidson, o senhor vai estar onde?
1: Eu vou estar ali na rua Lucimar de Oliveira, no número 183, ali no bairro do Curió, na Igreja Evangélica do Amor de Deus. Vou estar lá te esperando às 19 horas para te receber lá. E você vai, pode ter certeza que você vai sair de lá abençoado com a tua família, na tua casa. Você vai ver a diferença de Deus na tua vida. A partir do momento que você decide tomar uma atitude de fé e ir buscar a Deus, se aproximar de Deus, você pode ter certeza que Deus passa a cuidar de você e do seu. Estou te esperando amanhã para a honra e glória do Senhor Jesus.
0: Vamos agora ficar com o hino, né? E depois voltaremos já nos preparando para a oração final. Tá bom, meu querido?

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1: Boa noite, são 23:03, estamos de volta com o programa Desperta Vida, Rádio Águia FM. Olha, meu irmão, o programa hoje está uma bênção de Deus. Nós vamos atender mais algumas pessoas aqui, daqui a pouquinho vamos entrar no momento da oração, mas eu quero ouvir essa pessoa agora. Alô, boa noite, com quem eu falo?
2: Boa noite, Pai do Senhor, Pastor Cício, Pastor Pedro, Pastor Adair, todos os pastores, Pastor Bispo Cláudio, todos os ouvintes. Que Deus abençoe em nome de Jesus, essa rádio, toda a programação, e graças a Deus estou aqui. Meu selazinho de volta, graças a Deus. Deus é maravilhoso, Deus é bom. Mandar um alô aqui pro meu esposo, que está aqui perto de mim, estamos ouvindo a programação de rádio. E para todos os meus familiares, em nome de Jesus. E a irmã Lúcia de Iguatu.
1: Amém, irmã Lúcia. Que Deus te abençoe, você e sua família. Seja abraçada pelo Espírito Santo de Deus aí na tua casa. Tem mais uma pessoa, Pastor Cício? Vamos atender agora. Alô, boa noite.
3: Boa noite, povo de Deus. E quem fala é o Pastor Silvino, da Igreja do Vila das Flores, do Bom Futuro, Rua 23, número 185. Estamos na campanha Na Fé. Esse hino aí do Bispo Cláudio é antigo, é um hino que toca o coração da gente. Que Deus abençoe todo o povo de Deus, o povo do Vila das Flores, do Gereissati. Um abraço para todos os pastores que fazem a programação Desperta Vida. Um abraço para todos, uma boa noite, em nome de Jesus. Amém.
1: Amém, glória a Deus. Está o Pastor Silvino, é o atleta de Cristo. Que Deus abençoe, meu irmão, você aí nessa batalha aí no Vila das Flores. Vai dar muita bênção aí, Deus vai derramar muita bênção aí nesse local e muitas vidas Deus vai te entregar, tá bom? Então nós vamos ficar com o momento da oração. Pega o teu copo com água aí, pega o teu lenço, você que está nessa campanha, e nós vamos orar por você.
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0: Senhor meu Deus e eterno Pai, Senhor. Meu Deus, aqui eu venho a Ti, meu Deus, compartilhando a mesma fé dos meus irmãos que estão comigo neste momento. Porque pela fé é impossível agradar ao Senhor, como diz a Tua palavra, meu Deus. E eu sei que pela fé, meu Pai, essa pessoa está conosco até agora, meu Deus, crendo, meu Deus, que o Senhor tem poder para fazer um milagre na vida dela, na vida dele, meu Deus. Que o Senhor tem poder, meu Deus, para reverter essa situação, meu Pai. Talvez essa uma situação de enfermidade, de dor, uma doença, meu Pai, que tem sido acometido na vida dessa pessoa. O Senhor tem poder, meu Deus, para arrancar agora esse mal. O Senhor tem poder para curar o incurável, meu Deus. O Senhor tem poder, meu Deus, para fazer o impossível se tornar possível na vida dessa pessoa, porque cremos em Ti, ó Pai, um Deus vivo, o mesmo Deus de Abraão, de Isaac, de Jacó. Tu és o nosso Deus, o Deus Todo-Poderoso, meu Pai, que está neste momento, meu Pai, ouvindo o nosso clamor. As pessoas que pediram aqui por milagres, por cura, pediram por saúde, meu Deus, é porque acreditam no Senhor, acreditam nessa programação, na palavra que tem sido deliberada dessa programação. Então, ó meu Deus, ó meu Pai eterno, em nome do Senhor Jesus, toca agora nessa pessoa que está aí nos ouvindo, essa pessoa que está aí clamando agora, chorando, meu Deus, talvez, meu Pai, neste momento, pedindo um socorro, pedindo a solução vinda dos céus, vinda de Ti, meu Deus. Então, pela fé eu determino o milagre na vida dessa pessoa, pela fé eu determino a restauração no lar, no casamento, na vida de um filho, pela fé, em nome do Senhor Jesus Cristo, eu determino uma chuva de bênçãos na tua vida, em nome do Senhor Jesus Cristo.
1: Sim, meu Deus, em concordância com o teu servo, meu Pai, eu quero te apresentar essa pessoa que se encontra na fila de espera de um transplante, meu Senhor. Seja esse de coração, de fígado, de rim, de pulmão, que o Senhor possa olhar para essas pessoas que estão à espera, meu Pai, de um transplante. Peço ao Senhor, meu Deus, que possa tomar em suas mãos, meu Pai querido, a Bárbara em suas mãos, meu Pai. Toma, meu Deus, em tuas mãos a vida dela, que o Senhor possa olhar por ela, como também, meu Deus, olhar, meu Deus, para a vida da dona Silene, meu Deus, Linhares, meu Senhor, que se encontra à espera, meu Pai, de um transplante de fígado. Que o Senhor possa, meu Deus, fazer o teu milagre na vida dela, meu Pai. Da mesma forma, Senhor, toma, meu Pai, a Ivanete em suas mãos, que se encontra também, meu Pai, acometida, meu Pai, de um câncer, meu Pai, no tecido do pé, Senhor. Meu Deus, e ela tem sofrido. Eu quero pedir ao Senhor, meu Pai, que o Senhor possa repreender toda a célula cancerígena, meu Pai, que tem causado este câncer. Que o Senhor possa neutralizar o crescimento, o desenvolvimento dessa enfermidade, meu Pai. Que o Senhor possa restaurar a pele, meu Senhor, meu Deus querido, para que ela possa testemunhar acerca do Teu poder. Assim, meu Deus, eu entrego a cada pessoa que se encontra, meu Deus querido, participando dessa campanha, meu Pai. Essa pessoa que está com o lenço dela na mão, assim como eu também estou com o meu na minha mão, Senhor. Que o Senhor possa, meu Deus querido, tomar em Tuas mãos. E passa um dia este lenço, meu Pai. Que essa pessoa possa utilizar pela fé e receber do Senhor o milagre que ela deseja ou que ela precisa. Da mesma forma, eu entrego em Tuas mãos, meu Pai querido, esse copo com água, essa peça de roupa, esse currículo que está perto desse rádio receptor. Que a Tua unção, que o Teu poder esteja derramado sobre esses elementos, Pai. Meu Deus querido, eu te entrego em Tuas mãos, Pai. E desde já te agradeço em um nome de Jesus. Amém, amém e graças a Deus. Chegamos ao final de mais uma programação Desperta Vida, mas prometemos amanhã estar de volta aqui nesse mesmo horário, nessa mesma sintonia, né? Na Rádio Águia, né, pastor?
0: Amém. Um forte abraço para todos. Amanhã tem uma nova equipe aqui de fé. Vai ser bênção de Deus. Que Deus abençoe a todos vocês. Tenham todos uma boa noite. Até amanhã. Fiquem com Deus.

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te ama, ele te ama sim. Não deixe o inimigo te dizer o contrário, o inimigo é um mentiroso. Você é amado do Pai. Oh, aleluia! Glória!

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que precisam de uma palavra de ânimo. Levanta a tua cabeça.

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Aleluia. Oh. Aleluia. No próximo ano você vai estar aqui, amém? Esses dias Deus nos deu um presente. Deus nos deu uma canção que não está gravada ainda, porque muita gente já foi atrás, querem saber se tem CD, não tem. Está no CD do céu e vai se materializar ainda. Mas essa canção marcou as nossas vidas nesses dias, porque o Filho do Homem nos libertou verdadeiramente. Diga: eu sou verdadeiramente livre. Amém? Dê um aplauso ao Senhor.

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no seu lugar nessa hora. Levante as suas mãos ao Senhor, feche os seus olhos. Senhor, o quanto nós somos gratos a Ti, Jesus. O que seria de nós sem o Senhor, o Deus, sem a Tua mão? Senhor Deus, que é grande, que é poderoso, que é soberano, que é santo, que é lindo, que é maravilhoso. Olhe para Ele nessa noite. E aí onde você está, adore-o, adore-o. Se dê a Ele. Se dê a Ele nessa noite.

A palavra de Deus diz que sem santidade ninguém verá o Senhor, ninguém verá Deus. Por isso Deus te chama para uma vida santa, uma vida reta, uma vida íntegra. Seja fiel ao Senhor Jesus. Levanta suas mãos e diga para o Senhor: o meu melhor.

0: e sabei que eu sou teu Deus.
1: Sim, Pai.
0: Tenho visto as tuas lágrimas, contemplado a tua dor.
1: Eu creio.
0: Em nenhum momento, filho, te deixei só.
1: Eu sei, Senhor.
0: Sou teu Deus, teu amigo e teu Salvador.
1: Sim, Pai.
0: Tu és meu.

0: Se te humilhares e de coração me buscares, contigo sempre estarei.
1: Sim, Senhor.
0: Se passares pelas águas, contigo passarei.
1: Sim, Pai.
0: Se passares pelo fogo, também passarei contigo.
1: Eu creio.
0: Se passares pelos espinhos, eles não irão te ferir.
1: Aleluia.
0: Não temas, meu Deus.
1: Sim, Senhor.
0: Não temas, eu estou aqui.

0: Muito obrigado. Muito obrigado. 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
1: 2, 3, 4.
0: Tem uns caras que estralam o dedo forte, né?
2: Você viu? Palma fora, né?

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0: Ó, tem uns caras que estralam o dedo forte, né?
2: Vocês viram? Palma fora, né?
0: Aê.

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Os teus sonhos estão nele. A tua vida está em Jesus. Viva o Evangelho de Cristo. Deus te abençoe, São Paulo.

quero ouvir vocês, vamos lá. 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Uou!

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Amém, povo de Deus? Todos encontraram? Então vamos ler. Diz assim o escritor aos Hebreus: procurem viver em paz com todos e busquem a santificação, sem a qual ninguém verá o Senhor. Ele está dizendo que nós que somos cristãos, que nós que somos servos de Deus, que nós que vivemos a fé, que nós que aceitamos Jesus como Salvador de nossas vidas, o que que nós temos que fazer? Se possível for, nós temos que buscar a paz com todos. Amém? Nós temos que viver uma vida de paz. Porque tem pessoas que aceitaram a Jesus, mas não gostam de viver em paz com ninguém. É ou não é? Sim ou não? Tem pessoas que, mesmo frequentando a igreja, mesmo tendo Cristo na vida, eles gostam de confusão. Tem pessoas que aonde ela está, está a confusão. Ela é incomodada. Amém, povo de Deus? Ela é intolerante. Ela é uma pessoa que aonde ela está, tem confusão. E a Bíblia, o escritor está dizendo que nós temos que buscar, nós temos que procurar, amém? Procurar viver em paz com todos. Em paz com todos. A Bíblia diz que a palavra branda, ela reprime o furor, mas a áspera suscita a ira. Amém, povo de Deus? Às vezes a pessoa está num momento ruim, lhe responde de uma forma ignorante, povo de Deus, porque está nervoso, está passando por algum problema. Se você responder à altura, vai dar confusão. Mas se você respondê-la brandamente,

você vai acalmar, aquietar o furor. Amém, povo de Deus? Mas se você fala com as pessoas com um tom arrogante, você vai suscitar ira no coração daquela pessoa na qual você está falando. Então nós temos que viver em paz. Se depender de nós, nós temos que ter paz com todos. Às vezes não depende de nós, é ou não é? Nós queremos viver em paz, mas a pessoa não quer, sim ou não? Não depende de você, mas se depender de você, você tem que viver em paz. Amém, povo de Deus? E a santificação nós temos que buscar. Buscai a santificação, sem a qual ninguém vai ver a Deus. Nós temos que buscar. Não é uma coisa que vem sem a gente buscar. Amém, povo de Deus? Você não se santifica sem buscar. Não se santifica. Você tem que querer. A primeira coisa que você tem que fazer para se santificar é detectar os teus erros e trabalhar em cima, pedindo a Deus, pedindo ao Espírito Santo: Espírito Santo, tira de mim isso, porque isso vai me impedir de ver o Senhor, vai te impedir tanto de chegar no céu, como ver a ação de Deus na tua vida, nos momentos de guerra que você enfrentar nesta terra. Porque nesta terra, neste mundo, Jesus disse que nós teríamos aflições. No mundo tereis aflições, mas tem de bom ânimo, eu venci o mundo. Amém, povo de Deus? Você tem aflição, você tem guerra dentro do teu lar, você tem guerra com os teus filhos, amém? Você tem guerra na vida espiritual, você tem guerra na vida financeira, você tem guerra de todas as formas enquanto você viver aqui na terra. E quando você se santifica, você, meu irmão, chama Deus para lutar as tuas lutas. Você convida o Espírito Santo, o exército do céu, para lutar em teu favor, quando você santifica a tua vida. Por que que muitos entram em uma guerra e não vence, povo de Deus? Por quê? Porque querem entrar de qualquer jeito. Amém, povo de Deus? Eles querem ir para a guerra de qualquer forma, de qualquer maneira, sem orar, sem jejuar, sem santificar a vida. Amém, povo de Deus? E você não consegue. Você sabe por que que você não consegue? Porque a maioria das guerras que você enfrenta aqui, material, aqui nesta terra, terrestre, ela tem ligação com o espiritual. O mundo espiritual do mal está por trás. Amém, povo de Deus? Você não está vendo, mas existe o Satanás e seus anjos batalhando para te derrotar, batalhando para te derrubar, batalhando, trabalhando para que você diga: olha, Deus não olha para mim, olha, não tem mais jeito para mim, olha, está tudo acabado. O diabo batalha para te desanimar, para cada dia te afastar mais das coisas de Deus, mais da igreja, amém? Mais das coisas que é santa, mais das coisas que revelam a Deus e que move a mão de Deus em teu favor. E nós temos que ter cuidado. Amém, povo de Deus? Para sempre estarmos convidando o Senhor: vem batalhar comigo, porque eu só não posso nada, Senhor. Eu sou fraco. Amém, povo de Deus? Se fosse por mim, eu já tinha desistido. Se fosse por mim, eu não aguentaria, Senhor. Mas vem comigo. Batalha comigo, luta comigo, me sustenta, me dá força, porque o apóstolo Paulo disse: tudo eu posso naquele que me fortalece. O Senhor, o Espírito Santo é que fortalece a vida do crente, é que fortalece a vida do servo de Deus e o faz vencedor nesta terra, e o faz vitorioso. Mas para isso nós temos que nos santificar. Você quer ver, ó?
Vá lá para Josué. Vamos lá para Josué. Ó, Josué 7, 13. Josué 7, 13. Aqui o povo de Deus tinha vencido uma guerra desigual, uma guerra que teve, que foi notório o sobrenatural de Deus para essa vitória. Amém? Que foi contra Jericó. Em seguida, foram vencidos por um povo muito inferior, o povo de Jericó. Amém, povo de Deus? Um povo insignificante, um povo que eles não acreditassem que pudesse vencê-los, mas foi vencido. O que foi que o líder do povo de Deus fez? Caiu prostrado e começou a murmurar, a perguntar a Deus por que que aquilo tinha acontecido. Amém? Aí Deus fala com ele no 13: levante-se e santifique o povo, e diga: santifique-se para amanhã. Tu está assim prostrado por quê? Levanta-te e santifica o povo para amanhã, porque assim diz o Senhor Deus de Israel: a coisa condenada no meio de vocês, de vocês, ó Israel, vocês não poderão resistir ao inimigo enquanto não eliminar do meio de vocês as coisas condenadas. Amém, povo de Deus? Diz: olha, te levanta e santifica o povo, porque há impureza, há pecado, há coisas condenadas no vosso meio, e desta forma, sem a santificação, vocês não vão vencer o inimigo. Amém, povo de Deus? Não vão derrotar o inimigo se não santificar-se. Então, povo de Deus, é por isso que muitos crentes entram em uma guerra contra a enfermidade, entram em uma guerra contra um vício na vida de um filho, entram em uma guerra contra um problema num casamento de uma filha, entram em uma guerra contra um problema financeiro e não consegue vencê-los. Você sabe por quê? Não consegue vencê-lo, porque não santifica a sua vida. Não chama Deus, amém, povo de Deus, para ser a garantia da tua vitória. Não chama Deus para ir na frente. Quando você começa a santificar a tua vida, você começa a dizer: olha, Deus, em outras palavras, eu só não posso, mas eu sei que tu pode tudo. Eu sei que esse problema para ti não é nada. Eu sei que para os médicos é impossível. Eu sei que para a sociedade é impossível. Eu sei que humanamente falando é impossível eu sair dessa situação que eu me encontro, mas eu sei que para ti o Senhor pode todas as coisas. Amém, povo de Deus? Quando você santifica a tua vida, então, meu irmão, olha, santifica a tua vida. Seja uma mulher de oração, seja um homem de oração. Amém? Passe a buscar a Deus, passe a jejuar, passe a ler a Bíblia, passe a vigiar no que você fala, no que você ouve, no que você vê. Amém? Santifique a tua vida de uma forma tremenda, de uma forma poderosa, que você vai ver o exército do céu, o mundo espiritual de Deus descendo para batalhar em teu favor. Você quer ver? Vamos lá para Crônicas, capítulo 20, segundo, 20 e 12, 20, capítulo 20, versículo 12. Quando uma multidão veio contra o rei Josafá. Amém, povo de Deus? Amém. Uma multidão veio contra o rei. Olha o que que ele diz, olha, no 12: ó nosso Deus, acaso não executarás o teu juízo contra eles? Porque em nós não há força para resistirmos
a essa grande multidão que vem contra nós. Não sabemos o que fazer, mas os nossos olhos estão olhando para ti. Senhor, nós não sabemos o que fazer diante desta multidão. Esta multidão é mais numerosa do que nós. A força deles é superior à nossa. Os exércitos são superior ao nosso. Nós não sabemos o que fazer. Mas uma coisa nós estamos crendo, amém? Que o Senhor é por nós. E os nossos olhos estão esperando de ti o socorro. Estão olhando para ti. É de ti que nos vem o socorro. Mas ele não só falou assim. Olha o que foi que ele fez. No 13. Ó. Versículo 13. Todos os homens de Judá estavam de pé diante do Senhor, com as suas crianças e as suas mulheres e os seus filhos. Então, no meio da congregação, o Espírito do Senhor veio sobre Jaaziel, filho de Zacarias, filho de Benaia, filho de Jeiel, filho de Amatanias, levita dos filhos de Asaf, Jaziel, e disse: escute, ó congregação de Judá e moradores de Jerusalém, e tu, ó rei Josafá, assim diz o Senhor: não tenha medo, nem se assuste por causa desta grande multidão, pois esta batalha não é de vocês, mas de Deus. Sabe o que é que eles estavam fazendo aqui? Jejuando e orando. Congregaram para jejuar, mulheres, homens e crianças, buscando a Deus. Aí Deus manifestou e disse: olha, não tenha medo, não se espante, porque a peleja não é mais de vocês. Amém, povo de Deus? Esta luta é do vosso Deus. Eu é que vou lutar em vosso favor. Amém, povo de Deus? Eu é que vou na frente. Por que que isso aconteceu? Porque houve uma santificação. Sem a santificação, Deus não age. Amém, povo de Deus? Enquanto o povo não santificar a sua vida, ele não chama Deus para batalhar a sua batalha. Não chama Deus para guerrear as suas guerras. Amém, povo de Deus? E nós temos que ter humildade para nos santificarmos. A humildade para reconhecer os nossos erros. Senhor, eu falo o que não é para falar. Eu ouço o que não é para ouvir. Amém, povo de Deus? Eu ajo de uma forma que não era para me agir. Amém? Então, santifica a minha vida. Vem, Senhor, tira de

0: arranca de mim. Eu quero ser cheio do teu Espírito, porque eu fazendo assim, o Senhor luta as minhas lutas, o Senhor batalha as minhas batalhas, o Senhor me dá vitória aqui nesta terra, e quando eu morrer, eu vou ver o Senhor. Amém, povo de Deus? Porque a Bíblia diz que sem a santificação ninguém pode ver a Deus. Mas se nós nos santificarmos, nós vamos morar com Ele no céu eternamente. Quem entendeu? Glória a Deus. Então, vem aqui na frente. Vamos buscar ao Senhor. Aleluia, Jesus. Toda glória seja dada ao teu nome. Aleluias. Venha rasgar a tua alma. Venha dizer: Senhor, a partir de hoje, Senhor, eu quero ser santo. Amém, povo de Deus? Eu quero ser santo como o Senhor é santo. Santifica a minha vida, Senhor. Santifica as minhas atitudes. Aleluia. Eu quero ser fiel a ti, Senhor. Eu quero te agradar. Eu quero que o Senhor se agrade comigo. Eu quero que o Senhor olhe para mim e faça e diga a mesma coisa que o Senhor disse para Satanás a respeito de Jó. Aleluias. Aleluia, Jesus.
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0: Oi, bom dia!

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2: Hora 10h15.
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2: 10 horas 15 minutos, 10h15, bom dia, você que tá ligado, sintonizado, conectado conosco aqui na Rádio Águia FM, começando aqui mais um programa Voando com as Águias, aqui na Rádio da Comunidade, para você que tá ligado aí de qualquer lugar do planeta, bom dia! Que a bênção de Deus pouse e repouse onde você está, na sua casa, no seu trabalho, no seu automóvel, desde qualquer lugar que você estiver, no nome de Jesus. Eu sou o pastor Cícero Neto, vamos aí juntos até o meio-dia aqui na Rádio Águia FM, programa Voando como as Águias, muita coisa boa por aqui. Muita coisa boa por aqui, quero deixar para você o Salmo 23, o Senhor é meu pastor e nada me faltará. Olha só, você vai interagir conosco aqui através do WhatsApp DDD 85987723842, DDD 85987723842, até o meio-dia, porque meio-dia tem oração, clamor do meio-dia. Quero orar por você, quero orar com você, quero entrar em concordância com você aqui na Rádio Águia FM, com o lenço na mão. Campanha abençoada que estamos vivendo aí na Igreja Evangélica do Amor de Deus, e você participa conosco aqui na Rádio Águia FM. Hoje tem pergunta? Tem pergunta sim. Vamos lá então para a perguntinha de hoje. Eu quero saber de você. Com quantos valentes Gideão venceu a batalha? Você sabe? Com quantos valentes Gideão venceu a batalha contra os midianitas? Você sabe? Quantos valentes foram? E aí? Tá lendo a Bíblia? Tá antenado na Bíblia? Tá atualizado na Bíblia? Com quantos valentes Gideão venceu a batalha contra os midianitas? Você sabe? Então você sabe, você vai entrar em contato, vai responder a perguntinha. Vai estar concorrendo ao mini massageador elétrico. Pode também pedir a sua música. Pode mandar o alô, a paz do Senhor para quem você quiser aqui na Rádio Águia FM, tá bom? Vai ter alguma atividade aí na sua igreja? Então fala para nós aqui o que é que vai ter hoje aí na sua igreja, o que é que vai ter amanhã, o que é que vai ter nesse final de semana aí na sua igreja, tá bom? Fica à vontade. Estamos aqui para atender você, para estar interagindo com você nesta manhã aqui na Rádio Águia FM, amém? Agora 10 horas 18 minutos. Vamos de música, vamos de canção aqui na Rádio Águia FM, na 87,5. E não esquece, hein, de dizer seu nome e de onde você está falando, tá bom? Não esquece de dizer o seu nome e de onde você está falando, quando for mandar aí a mensagem, tá bom? Vamos de música aqui na Rádio Águia FM.

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1: Opa, estamos de volta, 10h23, 10 horas 23 minutos. Estamos aqui ao vivo na Rádio Águia FM. Olha só, já tem uma enxurrada de mensagens aqui chegando para a glória de Deus. A audiência da Rádio Águia crescendo a cada dia. O povo de Deus ligado, conectado aqui conosco na 87,5 e também pela internet. Deus abençoe, grande abraço aí para você que está no trabalho. Você, dona de casa, está preparando o almoço. Eita glória! Você que está aí também no seu automóvel, Deus abençoe. Em nome de Jesus, glória a Deus. Vamos lá, quero mandar aqui, começar a mandar um alô aqui para quem está interagindo. Irmão Almeida, ali na Messejana, ligado aqui conosco. Deus abençoe, meu irmão. Glória a Deus. Tem também aqui a irmã Ana Janicléia, também da Messejana. O povo da Messejana é cadeira cativa aqui, hein? A irmã Fátima, Tatá, na Serra da Meruoca, pastor Lourenço. A irmã Fernanda, irmã Fernandinha, bom dia, paz do Senhor Jesus. Peço um louvor para minha cunhada Daciele e um louvor. É, vai dar tudo certo, né? Amém. E ela também dá a resposta dela aqui, tá certo? Vamos aqui ver quem tá interagindo com áudio, né? Mensagem de áudio aqui nessa manhã. Vamos lá. Alô, bom dia.
2: Bom dia, pastor Cícero, irmã Conceição, a paz do Senhor. Bote meu nome na oração, viu? Maria Conceição Vieira da Silva.
1: Tá certo.
2: Tô com essa gripe, menino, peguei essa gripe. Fechou pra não pegar, mas acabei pegando.
1: Complicado, hein? Tá bom, minha irmã. Deus abençoe, irmã Conceição, aí do Planalto Ayrton Senna. Uma gente aqui querendo participar. Alô, bom dia.
3: Bom dia. Olá. Aqui quem fala é o irmão Antes da Pavona, paz do Senhor, a todos os pastores da Igreja Evangélica do Amor de Deus. É, eu quero pedir um louvor abençoado, né?
1: Sim. Qual é?
3: De J. Neto, não tente sozinho.
1: Ah, esse louvor é bonito, conheço. Glória a Deus. Isso aí, valeu, irmão Vando, isso aí da Pavuna, aula de pra irmã Diana, em nome de Jesus, tá bom? Glória a Deus, tem mais gente que quer participar, vamos ver aqui. Alô, bom dia.
4: Bom dia, pastor Cícero. A paz do Senhor, Deus está com você e toda a sua família.
1: Amém.
4: E Deus abençoe essa rádio.
1: Ô, glória.
4: Ela tá ganhando almas pelo mundo inteiro.
1: É bom.
4: Ela tem que ficar aí até quando Deus permitir.
1: Sim.
4: Eu sou irmã custódia. Estou pedindo que, quando começar o programa, bote esse louvor. Deus é o nosso refúgio e amigo.
1: Sim.
4: Quem canta esse louvor é Tony de Barro. Quem canta esse louvor? Tony de Barro. Tony de Barro. Tem muito assim o nome. Esse louvor é muito lindo. Ele mexe muito com o coração de alguém. Quando começar o programa, o senhor coloca esse louvor.
1: Vou procurar.
4: Eu tenho meu Deus e meu Senhor Jesus Cristo.
1: Vou procurar, irmão Custódio. Vou ver se eu acho aqui, tá bom? Deus abençoe.
5: Bom dia, bom dia, bom dia, povo de Deus. Já, de 10 a meio-dia, nosso programa, Voando com as Águias. Posso contar com a sua audiência? Para você ouvir o programa. Se quiser, participe. Envie o seu nome para o momento.
1: Pronto. Vamos lá, vamos de música aqui. Eu vou atender primeiro aqui o irmão Wanderson, ali da Pavuna. Pediu aqui J. Neto, não tente sozinho.

0: Rádio Águia FM, 10h29. 10h29 virou 10h30, 10h30. 10h30, estamos aqui ao vivo na Rádio Águia FM. Lembrando que hoje é quinta-feira. O que é que acontece na quinta-feira? Quinta-feira tem o culto da Sagrada Família. O culto da Sagrada Família em todas as igrejas evangélicas do amor de Deus. Então você aí que ama a sua família, como a Bíblia diz, né? Que aquele que não busca pelos seus é pior do que o incrédulo e tem negado a fé. Olha só como é forte. Olha só como é sério, né? Então, vamos estar buscando pela família hoje. Hoje, às 19h30, em uma só fé, em todas as igrejas evangélicas do amor de Deus. E você é o nosso convidado todo especial a se fazer presente. Inclusive, hoje tem a campanha, né? A campanha do lenço consagrado, onde vamos estar ali ungindo o lenço. Você que está participando da campanha, você vai levar o lenço e o lenço será ungido ali pelo pastor, enfim, e você vai estar aí concluindo a sua campanha, né? Aliás, vai estar dando caminhamento aí à sua campanha de fé, de oração com o lenço consagrado, amém? Então, não perca hoje a grande campanha do lenço consagrado no culto da Sagrada Família, em todas as igrejas evangélicas do amor de Deus, amém? Vamos lá, DDD 85987723842 é o número que você liga, interage aqui conosco na Rádio Águia FM, tá bom? Tem também aqui brinde para você, você que responder a perguntinha, né? A perguntinha de hoje é: com quantos valentes Gideão venceu os midianitas? Foram quantos? Você sabe? Foram quantos valentes aí que Gideão venceu os midianitas? Se você sabe, você responde aqui para nós em nome de Jesus. A gente querendo participar aqui. Alô, bom dia.
1: Bom dia, pastor Cícero.
0: Opa!
1: E todos os ouvintes da rádio Voando com as Águias, resgatando vida 87.5 para todos aqueles que está completamente dependendo da graça de Jesus, que seja alcançado, que seja louvado, seja agraciado nesta graça, mediante a tua fé. Hoje a tua fé está radiante diante de Deus e alcançará o favor imerecido, porque nós não somos merecedor, mas é o amor de Deus que nos tem nos sustentado. Quero dar um abraço a todo o povo de Deus, minha família ali de Paracuru, meus primos, minha mãe, minhas irmãs aqui de Fortaleza, meus primos ali de Paraná, Curitiba, Bahia, irmã Toinha, irmã Sônia, a mulher de Deus, missionária da palavra, Deus seja conosco, cada um, e todos os pastores da IAD, de amor de Deus, né? Que a unção de Deus continue em suas vidas, para capacitar sempre. Quando lhe faltares palavra, o Senhor lhe revelará, porque o Senhor tem cuidado de vós. Em nome de Jesus, peço oração para minha casa, minha família. Que Deus o abençoe grandiosamente. Pastor Antônio aqui do Zé Walter, também está aí ali do com o pastor Gilberto. Amém.
0: Valeu, meu irmão. Deus abençoe. Obrigado pela audiência, tá bom? Em nome de Jesus, grande abraço a todo o povo de Deus aí da IAD José Walter. Glória a Deus. Glória a Deus. Tem mais gente que querendo participar, interagir. Vamos ver aqui quem tá conosco amanhã. Bom dia. Alô?
2: Bom dia, pastor Cícero.
0: Bom dia.
2: Aqui nos fala é a irmã Bené, do Planalto Ayrton Senna. Eu peço oração. Primeira oração. Eu estou precisando muito. E peço o louvor do pastor Cláudio Garcia. E desejo uma quinta-feira maravilhosa para o senhor, E para todos os pastores da Igreja Evangélica do Amor de Deus, e para o pessoal da Igreja do Planalto, a instrução dos irmãos.
0: Tá bom, Pai do Senhor, amado. Bené, né? Nos abençoe, irmã Bené, em nome de Jesus. Vamos lá, DDD 859-8772-3842. Vamos de música, já eu tô de volta atendendo você. E também aqui, fazendo aqui a nossa programação.

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0: Agora 10h39.
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0: Estamos de volta e o povo de Deus está interagindo, o povo de Deus que está em casa, o povo de Deus que está ligado, sintonizado, conectado. Quero mandar aqui um alô todo especial aí pro pessoal de Redenção. Atenção, Redenção, a cidade que eu nasci, eu sou redencionista, né? Ô glória, mandar um alô todo especial ao povo aí da cidade de Redenção, lembrando que neste sábado, ou seja, depois de amanhã, dia 17, eu vou estar aí com todo o povo de Deus, aí juntamente com o pastor Carlos Eduardo, vamos estar aí em Redenção, e vai ser uma bênção, hein? Conto aí com a sua presença, você que é ouvinte aqui da Rádio Águia FM, para estar conosco neste culto, que será uma bênção no nome de Jesus, tá bom? Então, sábado agora, às 19 horas aí, no Outeiro 2, na Antiga Pedra do Amor, nós vamos estar aí na cidade de Redenção, pregando a palavra de Deus, e eu creio que será uma grande bênção. Agora 10 horas 40 minutos, 10h40, o povo está interagindo, povo abençoado, vamos lá aqui. Alô, bom dia!
3: Bom dia, pastor, a paz do Senhor para todos, amém?
0: Amém!
3: Estou passando para dizer que estou ligadinho. É porque quando não boto mensagem, é porque eu abençoo, eu saio. Mas a rádio é direto. Eita. Aqui a gente escuta, viu? E peço oração, pastor, aí por mim, que hoje também amanheci um pouquinho meio assim, mas graças a Deus.
0: Certo.
3: E pedi um louvor pelo do bispo.
0: Tá.
3: Qual é? Feliz para todos os irmãos. Sou a irmã Helena, aqui da Igreja do Sítio São João. Bom dia a todos.
0: Bom dia, irmã Helena. Um abraço aí pro irmão Francisco, pra Vitorinha. Bom dia, bom dia, bom dia. Povo querido, abençoado, em nome de Jesus. Tem mais gente que querem participar. Alô, bom dia.
4: Bom dia, pastor Cícero. Eu sou a Rebeca do Cidade Jardim.
0: Olha a pessoa.
4: E a resposta de hoje era 300.
0: 300?
4: Ah, e eu vou pedir um louvor aqui. É tudo é perda.
0: Tá bom, tá certo, Rebeca, pessoa aí ali do Cidade Jardim, de abraço, viu? Valeu pela audiência, em nome de Jesus. Um abraço, pastor Clair, a missionária Regiane também aí, ligados aqui na Rádio Águia FM. Vamos lá, 10h42, só mais uma participação aqui pra gente, pra música. Alô, bom dia.
5: Bom dia, pastor Cícero, bom dia aos outros pastores, bispo Cláudio.
0: Amém.
5: Que Deus possa abençoar o dia de cada um, em nome de Jesus, esse restantezinho de começo, final de semana, né? Depois já é quinta. Que Deus possa ser com cada um em nome de Jesus, viu? Com todos os ouvintes, em nome de Jesus. É, pastor, a resposta foi de 300. E quero pedir um louvor abençoado para oferecer para vocês, para mim, para todos os ouvintes, em nome de Jesus. E também o meu esposo, né? Tá no trabalho, mas em nome de Jesus, eu creio que ele tá ouvindo. Eu quero um louvor, pastor.
0: Ah.
5: É.
0: Sim.
5: De Léa Mendonça.
0: Qual? Sabe o nome? Ah.
5: Chora que a vitória bem.
0: Tá bom, então. Valeu, Lúcia aí de Iguatu, Deus abençoe, viu? Em nome de Jesus. Vamos aqui com o pedido do ouvinte. A pessoa que pediu aqui foi a irmã Helena, pediu do bispo Cláudio, né? Em nome de Jesus. Vamos aqui então com a música do bispo Cláudio Garcia. Se me perguntar.

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2: Dez e quarenta e sete minutos. 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Agora 10 horas 48 minutos. Vamos ver quem está ligado, conectado conosco aqui esta manhã. Alô, bom dia.
3: Bom dia, pastor Cis. Bom dia a todos os ouvintes da Rádio Águia FM 87,5. Pastor Cis, a programação iniciou uma bênção, tá certo? Quero dizer que hoje à noite eu estarei aí na programação com o programa Desperta Vida, eu e o pastor José Alves, tá certo? Estaremos aí hoje à noite realizando a programação Desperta Vida, e quero dizer que esta programação tem adentrado nos lares das famílias e tem sido uma bênção. Pessoas têm sido resgatadas através da palavra de Deus. Pastor Cícero, se a resposta certa é Gideão venceu a batalha com 300 valentes.
2: Valeu, pastor Adair, muito obrigado pela audiência. É isso mesmo, hoje à noite o pastor Adair vai estar aqui na rádio fazendo o programa Desperta Vida, e também com o pastor José Alves, né? Vai ser essa parceria aí toda quinta-feira aqui na Rádio Águia FM, e vai ser bênção hoje a partir das 10 horas da noite, tá? No nome de Jesus. Quero mandar aqui um alô para a irmã Sandra. A irmã Sandra aí no Curió. Ela está dando aqui um testemunho, né, da campanha em relação à sobrinha dela, que foi contemplada com um apartamento na Lagoa Redonda. Olha só que bênção. Aí já é testemunho da campanha, o lenço consagrado. Aí a irmã Sandra usou a fé, agiu a fé, e a sobrinha dela aí, né, foi contemplada com um apartamento. E ela crê aí que Deus operou poderosamente. Que bênção. Deus abençoe a irmã Sandra, todo o povo aí do Curió, no nome de Jesus, tá bom? Glória a Deus. Quem tá ligado com a gente também aqui é a irmã Edna. Irmã Edna ali do Vila Velha. Tá dando aqui a resposta dela, em nome de Jesus. E tá pedindo aqui um louvor, né, da Midian Lima. A gente vai encaixar aqui na programação, tá bom? Mandar alô também pra irmã Zélia, lá de Itaiçaba. Vai estar vindo aqui a Fortaleza nesses, né, dias. Que dê tudo certo, irmã Zélia, em nome de Jesus. Glória a Deus. Vamos aqui a mais um áudio, mais uma participação do pessoal que está conectado nesta manhã. Alô, bom dia. Alô, bom dia.
4: Eita, glória a Deus, glória a Deus. Olá. Quem está passando aqui é o Paulo do Giz, para desejar um dia abençoado a cada um pastor. Pastor Eduardo, aquele abraço. Cada irmão lá de Redenção, meu irmão, o culto tanto foi uma bênção. Pastor Gilberto, pastor Adair, pastor Cláudio, pastor Pedro, pastor Adair, Claeto, todos os pastores da Igreja do Amor de Deus, cada obreiro, aquele abraço do irmão Paulo. Estou aqui trabalhando aqui, mas estou ligado aqui na rádio aqui, pastor Cício, aquele abraço. Queria deixar um abraço aqui para meu filho Rian, minha esposa Antonieta, irmã Goreto, pastor Fábio, meu vizinho, gente boa. Deus abençoe a todas as missionárias, missionários. Aqui vai deixando o meu abraço. Paulo do Giz, cuida.
2: Eita glória, é isso aí, valeu, irmão Paulo, do Paulo

O gesso aí, o ponto do gesso, né? Nosso patrocinador missionário aqui, Deus abençoe poderosamente, tá bom? Em nome de Jesus. Vamos de música? Vamos de música aqui, o pessoal que pediu, né? Aqui uma música do Valdeci Aguiar. A música do Valdeci Aguiar vai dar tudo certo. Deixa eu ver aqui, deixa eu só confirmar aqui. Foi a irmã Fernanda, que pediu aqui essa canção, em nome de Jesus. Vai dar tudo certo. É isso aí, irmão Fernando. Vai dar tudo certo em nome de Jesus. Vamos lá então para essa canção. Já já estamos de volta.

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2: 10h56, 10h56. Deixa eu mandar aqui um alô, a paz do Senhor, para a irmã Ana, lá na Paraíba, que está ligada aqui conosco. Deus abençoe, irmã Ana, sempre ligada na Rádio Águia FM. Olha, muita gente mesmo interagindo, muita gente participando aqui na Rádio Águia FM, nosso programa rádio, né? Com a audiência maravilhosa para a glória de Deus, tá bom? Olha, 10h57, já temos a palavra de Deus, então aproveita aí para compartilhar o link, para evangelizar no nome de Jesus. Mandar aqui um alô também para a irmã Socorro, aqui no Conjunto Sítio São João, aí na Mercearia do Chagas. Grande abraço, irmã Socorro, em nome de Jesus. Também aqui para a irmã Daciele, mandando aqui a paz do nosso papai, né? Glória a Deus, tá bem, mandando aqui a resposta dela, tá? Oferece aqui uma música, né, para a sua cunhada Fernanda de Calcaia e para a sua irmã em Cristo, a irmã Lucimar e a irmã Luene, né? Deus abençoe, já a gente vai tocar aqui, irmã Daciele, e ela também deu a resposta dela aqui em nome de Jesus. Vamos aqui a mais uma participação através de áudio. Alô, bom dia!
3: Bom dia, pastor Cícero.
2: Opa,
3: aqui quem
2: dia.
3: Fala é a Clenilda do Jardim Guanabara.
2: O prima Clenilda.
3: Da igreja do Jardim Guanabara. A resposta é 300.
2: Tá bom.
3: Viu? E eu quero um louvor para todos vocês, oferecer a todos vocês, pastores e missionárias e pastoras, o povo da igreja, e oferecer também ao povo da nossa igreja aqui também, e oferecer a minha pastora, e oferecer também o Bispo Cláudio.
2: Amém.
3: O louvor é Sara Farias.
2: Qualquer um,
3: qualquer,
2: né?
3: Um que você colocar.
2: Tá certo. Valeu, irmã Clenilda. Abraço para a pastora Rosa também, que eu sei que está estonizada aí, em nome de Jesus. Deus abençoe o Javan também, em nome de Jesus, né? Quem sempre participa também aqui é a Brenda, né? A Brenda também participa. Todo o povo aí do Jardim Guanabara, em nome de Jesus. Quintino Cunha, glória a Deus. Mandar aqui um alô também, a paz do Senhor, para a irmã Neta. Já está interagindo aqui. Bom dia, a paz do Senhor. Irmã Neta ali de Redenção, tá? A irmã Ana Paula, a irmã Ana Paula ali do Jardim Iracema, está pedindo aqui um louvor. A gente vai colocar aqui na sequência, né, dos pedidos, tá bom? Em nome de Jesus. E ela está trabalhando e está ligada aqui na Rádio Águia FM, que ela disse que é uma bênção. Glória a Deus. Valeu, irmã Ana Paula aí do Jardim Iracema. E quem está ligado com a gente também aqui, a irmã Luzia. Olha só que bênção. Bom dia, paz do Senhor Jesus Cristo para todo o povo de Deus. A irmã Luzia também dá aqui a resposta. E ela está mandando aqui um grande abraço para a irmã Miriam e para a pastora Glaucia, né? E também mandando aqui um abraço para a Nete, ali na Lagoa Redonda, que também está ouvindo a rádio, né? Essa rádio abençoada por Deus. Amém! Um abraço para a Nete aí, que foi alcançada através da irmã Luzia. A irmã Luzia compartilhou para a irmã Nete, né? O link. A Nete já está ouvindo lá na Lagoa Redonda. Que bênção, que bênção, que bênção. Vamos de música? Vamos de música e já eu estou de volta, hein? Olha só, quem pediu aqui foi a irmã Lúcia, né? Irmã Lúcia pediu aqui. Eu tô seguindo aqui a fila, pessoal. Tô seguindo a fila aqui dos pedidos, tá bom? Vamos lá. Chora que a vitória vem com Léa Mendonça.

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3: Rádio Águia FM, 11 horas 5 minutos. 11 horas 5 minutos. Já já tem a palavra de Deus, hein, meu povo? Vai, aproveita, compartilha o link para evangelizar, para falar do amor de Deus pro seu amigo, seu parente, seu vizinho, seu colega de trabalho. Compartilha aí o link da Rádio Águia FM. Já já vamos aqui ministrar, pregar a palavra de Deus, tá bom? É o nome de Jesus. Lembrando aí que dia 24, atenção, Juventude do Amor de Deus, dia 24, nós teremos aí o culto Conexão com os Conectados em Cristo. Dia 24, às 4 horas da tarde, ali na sede estadual, na rua Paulo Cândido, número 425. E você é o nosso convidado todo especial para estar conosco ali nesse culto de jovens, o culto Conexão com os Conectados em Cristo, tá bom? Sábado, dia 24, vai ter louvor, vai ter brincadeira, vai ter gincana, vai ter... Olha, vai ser benção, vai ser benção. Essa é a palavra de rapaz, vai ser benção. Então não falte em um nome de Jesus, tá? Agora, 11 horas 6 minutos, eu vou ali pro intervalo, vou beber uma água, mas já já eu tô de volta. Sai daí não!
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2: Opa, estamos de volta, 11h16, 11 horas e 16 minutos. O Eli dá uma respirada, o Eli bebeu uma água. Estou de volta aqui na programação da Rádio Águia FM. Você tá aí ainda, né? Glória a Deus. Então vai participando conosco aqui, DDD 85 98772 3842. DDD 85 98772 3842. Você participa aqui conosco e você vai responder a perguntinha de hoje. A perguntinha de hoje é: com quantos valentes Gideão venceu os midianitas? Você sabe? Com quantos valentes Gideão venceu os midianitas? Se você souber, você responde aqui para nós e aí você vai estar concorrendo aí ao mini massageador elétrico no nome de Jesus, tá bom? Olha, mulheres de Deus, atenção às mulheres de Deus aí. Dia 31 de outubro, ou seja, o último sábado agora desse mês, tem culto do Ministério Feminino da IEAD, né? Ali na sede, tá bom? Vai ser lá na sede, culto do Ministério Feminino, ali na nossa sede, na rua Paulo Cândido, número 425. E você não pode perder, tá bom? Então já coloca aí na sua agenda, dia 31, que é o último sábado, culto do Ministério Feminino, ali na sede, em nome de Jesus. Amém? Mandar aqui um alô para a irmã Mauricélia. Irmã Mauricélia ali no José Walter, tá sempre ligada com a gente aqui, dando a resposta dela, e também tá pedindo louvor, né? A gente vai já encaixar aqui, viu, irmã Mauricélia? Deus abençoe, em nome de Jesus. Irmã Arivaldo, também ali no Redenção, em nome de Jesus, também tá ligado, conectado. Quando já fiz aqui, irmã Arivaldo, vou fazer de novo aqui a pergunta. Irmã Arivaldo, pastor, qual é a pergunta de hoje? Chegou agora, né, irmã Arivaldo? Então vamos lá. Com quantos valentes Gideão venceu os midianitas? Vamos lá, vamos respondendo em nome de Jesus. Vou atender aqui o pedido do ouvinte. A irmã Edna ali no Vila Velha pediu: Soldado Ferido, Midian Lima, 1118. Bom dia.

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2: Agora 11 horas 23 minutos. 11 horas 23 minutos. 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Agora 11 horas 24 minutos. 11 horas 24 minutos. Estamos aqui ao vivo, hein? Estamos ao vivo. Quero mandar aqui um alô. A paz do Senhor Jesus aí para o pastor Leirias. Olha só, pastor Leirias dando aqui a sua paz do Senhor. Pastor Leirias, que é ali da Assembleia de Deus, Reino da Graça, no Santa Filomena. Ele dá aqui a resposta da perguntinha de hoje, né? E pede aqui uma música que já já a gente vai estar tocando. E ele está mandando um alô para todos aí da Assembleia de Deus, Reino da Graça, no Santa Filomena. Essa igreja linda aí que eu tive o privilégio de pregar lá a palavra de Deus um dia desses aí. E foi uma bênção, né? O presbítero Ricardo nos fez o convite aí. E o pastor Leirias nos recebeu muito bem ali na Assembleia de Deus, Reino da Graça, em o nome de Jesus, tá? Vamos lá, vamos lá. DDD 85987723842, DDD 85987723842. Eu vou aqui com a música que a irmã Ana Paula, isso, minha irmã, a irmã Ana Paula, ela pediu essa música aqui e eu vou estar tocando agora. É, o nome da música é, deixa eu ver aqui, é O Deus de Israel Te Livra, né? Com Michael Carmo, é isso? Michael do Carmo. Então vamos lá, pedido aqui da irmã Ana Paula, lá do Jardim Iracema, que está ouvindo a gente ali do trabalho, em nome de Jesus.

0: Quantos creem nessa palavra?
1: Rádio Águia FM 11:34, tá aí Micael do Carmo para você aqui. O Deus de Israel te livra, né? Pedido da irmã Ana Paula Jardim Iracema. Vamos aqui com mais um pedido musical. Quem pediu aqui foi a Rebequinha, Alice Cidade Jardim, Felipe Rodrigues. Tudo é perda. Já já tem a palavra de Deus.

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1: Graças a Deus, mais um momento da palavra aqui na Rádio Águia FM. Então, quero chamar a sua atenção para que você possa estar ouvindo aqui a palavra de Deus, para você obter fé, como nós sempre aqui batemos nessa tecla, né? Porque quando ouvimos a palavra de Deus, nós obtemos fé. A própria Bíblia diz isso, né? Que a fé, ela vem por ouvir e ouvir a palavra de Deus. Não é ouvir qualquer coisa, mas quando a gente ouve a palavra de Deus, a gente adquire fé. E se a gente tem fé, a gente vence, né? Eu sempre falo isso, porque esse é o segredo dos vencedores, é a fé. Então presta atenção o que diz a palavra do Senhor aqui em 2 Crônicas, capítulo 20, versículo 20, diz assim: crede no Senhor vosso Deus e estareis seguros, crede nos seus profetas e prosperareis. Meu irmão, creia no Senhor e confie na palavra de Deus, na palavra do Senhor. Amém? Aqui é uma situação ali que Josafá passou, né? A vida de Josafá, ela nos ensina que existem momentos em que as circunstâncias parece que são maiores, né? Parece que são maiores do que as nossas forças, parece que são maiores do que aquilo que vamos poder suportar. E aqui o cenário é o seguinte: Judá estava diante de um grande exército, mas naquele momento de dificuldade, naquele momento de ameaça, Deus trouxe uma palavra de encorajamento, e essa é a palavra que eu te dou hoje: crede no Senhor vosso Deus e estareis seguros. Olha só que bênção. Crer em Deus não significa que nós nunca iremos enfrentar lutas, né? Mas significa que enfrentaremos esta luta com alguém do nosso lado, com alguém que às vezes até vai à frente, vai à nossa frente, guerrear as nossas batalhas, a nossa guerra. E essa é a nossa segurança, porque a nossa segurança nunca pode estar naquilo que vemos, nunca pode estar naquilo que estão diante dos nossos olhos, mas a nossa segurança deve estar naquele no qual nós colocamos a nossa confiança. Josafá, ele decidiu confiar em Deus e na palavra de Deus, porque quando nós acreditamos nas promessas do Senhor, nas promessas de Deus, e nós permanecemos firmes nessas promessas, né? Lembra daquela canção? Firme.

Então, está firme nas promessas de Deus. Será que Deus tem promessa para a tua vida? Olha, se você diz, ah, pastor, acho que não. Eu já digo para você que na Bíblia contém mais de 8 mil promessas. Mais de 8 mil promessas. Estudiosos da Bíblia, né? Eles, estudando a Bíblia minuciosamente, eles conseguiram catalogar mais de 8 mil promessas. E essas promessas, elas têm endereço certo, que é a minha vida, a tua vida, a nossa vida, em nome de Jesus. Amém? Então, quando nós acreditamos e confiamos e permanecemos firmes na palavra, nas promessas de Deus, nós contamos força para continuar. Mesmo quando tudo parece contrário, né? Mesmo quando tudo parece não estar dando certo, porque eu não vivo pelo que vejo, eu vivo pelo que creio. Aleluia. Salmos 37:5 vai dizer: entrega o teu caminho ao Senhor, confia nele e tudo ele fará. Talvez hoje, se você que está ouvindo essa programação, essa rádio, talvez você sintonizou aí, você nem sabia que existia essa rádio, alguém compartilhou o link aí para você nem sabia. Olha, talvez hoje você esteja enfrentando uma situação que parece impossível, talvez na tua área familiar, talvez um problema aí com o filho, com a filha, com o esposo, com o marido, com a esposa, eu não sei.

fazer da sua vida. Você que talvez tenha enfrentado vícios de drogas, talvez você tenha inventado vício na cachaça, vício nesses jogos aí online. Você não sabe, você até diz: olha, eu não queria fazer isso, é mais forte do que eu. Meu irmão, tem um Deus que é mais forte do que isso. É o meu Deus, o Deus que eu creio, o Deus que me curou, o Deus que me libertou, o Deus que me salvou. E Ele pode, quer salvar a tua vida, transformar a tua vida, a tua história, mudar o teu nome de fracassado para vitorioso, sabe? De viciado para liberto. Foi isso que Ele fez comigo, Ele pode fazer com você. Ele ergue do pó o desvalido, do monturo necessitado, e o faz assentar ao lado de príncipes. Aleluia. Ele tira o ser humano do lugar de vergonha e coloca em lugar de honra. Então se posiciona aí como alguém que confia em Deus, na palavra de Deus, e Ele vai mudar a tua vida. Você vai testemunhar. Então você que está precisando de ajuda, não foi à toa que você encontrou essa rádio, essa programação. Não é à toa que você está ouvindo essa palavra, mas porque Deus tem um milagre, Deus tem algo a fazer, a realizar na tua vida, na tua casa, na tua família, no teu trabalho. Se tudo está indo mal, olha, o meu Deus, Ele pode resolver. O meu Deus, Ele pode mudar esse quadro. Mas tem uma questão: você não vai buscar Deus por aquilo que Ele pode fazer, não, viu? Você não vai ficar barganhando com Deus, não. Você vai buscar Deus por aquilo que Ele é. Por aquilo que Ele é. E não por aquilo que Ele pode fazer. Porque Ele pode e quer fazer muitas coisas na tua vida. Não vem com essa história de querer buscar só a bênção e esquecer o abençoador, não. Você tem que buscar a Deus, buscar o Senhor enquanto se pode achar. Buscar o Senhor enquanto está perto. Então, meu irmão, busque a Deus. Busque a Deus, entregue o teu caminho ao Senhor. Entrega a tua vida para Ele. Não estou falando de religião, eu estou falando do Deus que te criou, do Deus que te conhece, do Deus que pode mudar toda a tua história, toda a tua vida. E você pode ter uma nova vida com Ele. Basta que você venha buscá-lo, que você venha confiar nele e na palavra dele. E a palavra de Deus vai dizer lá também: crede no Senhor vosso Deus, estareis seguros, crede nos seus profetas e prosperareis. Eu estou aqui esta manhã como profeta de Deus. Então, acredite no que eu estou falando. Acredite no que eu estou falando, porque eu vivo isso. Há 30 anos eu vivo isso. Eu vivo na presença de Deus, buscando a Deus, buscando a direção de Deus. Então, creia em Deus. E acredite no que eu estou falando, que eu não falo de mim mesmo, eu falo da palavra de Deus. Porque aquilo que eu recebi de graça, eu estou aqui te dando de graça, para que você venha ter uma nova vida. Então entregue o teu caminho ao Senhor, busca a Deus. Procure uma igreja mais próxima da sua casa, uma igreja que prega a palavra, uma igreja, sabe, que tem ali a palavra de Deus. O que eu posso te dar é a dica da minha igreja, a igreja que eu conheço, que é a Igreja Evangélica do Amor de Deus. A Igreja Evangélica do Amor de Deus tem vários bairros aqui em Fortaleza, aqui no estado do Ceará. Eu sou pastor da Igreja Evangélica do Amor de Deus, Conjunto Sítio São João, que fica ali na Avenida Valparaíso, 1165, bem ao lado da Academia de Artes Marciais, bem próximo ali ao supermercado novo que abriu. Então, vem estar conosco, amanhã tem culto. Amanhã às 19h30, culto da Sagrada Família. Toda quinta-feira tem culto da Sagrada Família. Domingo tem culto de louvor e adoração, culto da Palavra de Deus para edificação. Então não perca mais tempo. Busque a Deus, porque os dias são maus. Jesus está voltando. A cada dia nós vemos aí as profecias se cumprindo. Então, meu irmão, é momento de buscar a Deus, é momento de crer no Senhor, é momento de crer no Senhor para você estar seguro, é momento de você crer nos profetas de Deus, você acreditar naquilo que eu estou falando para você prosperar, em nome de Jesus, tá bom? É o que diz aqui a palavra de Deus: crede no Senhor vosso Deus e estareis seguros, crede nos seus profetas e prosperareis. Deus tem algo novo a fazer na tua vida, em nome de Jesus. Esta é a palavra de Deus aqui na Rádio Águia FM.

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2: Glória a Deus. Agora 11:56. Se ouviu a palavra de Deus, né? Aqui na Rádio Águia FM. E também a música aí, pedido aí da irmã Mauricélia, ali no José Walter, tá bom? Já nós vamos orar, hein? Já nós vamos orar em nome de Jesus. Mas tem mais gente aqui querendo participar conosco. Vamos ver aqui os últimos áudios, né? O pessoal que tá aqui querendo participar esta manhã. Alô, bom dia!
3: A paz do Senhor, meu irmão Cícero Neto, opa. Deus te abençoe. Continue de dançar para essas palavras maravilhosas para nos confortar. Um abraço, irmão Ivan, viu?
2: Valeu, irmão Ivan e do José Walter. Deus abençoe, viu, meu irmão? Tem mais gente aqui querendo participar. Alô, bom dia.
4: Bom dia, pastor Cício, sou a paz do Senhor Jesus, sou a irmã Tata aqui, da Serra da Meroca, estou aqui na escuta do programa, e quero dizer que esse programa é uma audiência muito grande, glória a Deus, e quero pedir oração, aqui, estou aqui na espera do momento da oração, aqui do clamor do meu dia, peço oração para mim, pelos meus filhos, meus irmãos e toda a minha família, e também peço oração também pela irmã Ana Paula aí do Jardim Iracema, que é uma mulher de Deus, que nós todos precisamos de oração. Tem momentos na vida da gente que a gente tropeça, acha que vai cair, mas não cai porque Deus levanta, e se cair, Deus levanta, e se a gente cair, Deus levanta a gente mais forte ainda, em nome de Jesus. Glória a Deus, a paz do Senhor para todos, em nome de Jesus.
2: Amém, valeu, irmã Tatá, obrigado pela audiência, viu, um grande abraço. E eu vou aqui tocar a música antes da gente orar, eu vou tocar aqui a música Coração Valente. Quem pediu foi o pastor Leirias da Assembleia de Deus, Reino da Graça. Já nós vamos estar entrando em oração, hein?

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0: Senhor nosso Deus e nosso Pai, o Deus no qual nós confiamos, o Deus no qual entregamos a nossa vida, no qual depositamos toda a nossa fé, toda a nossa esperança. Tu és a nossa esperança, Senhor. Tu és o nosso socorro bem presente no momento da tribulação. Aleluia, Senhor. Colocamos nossa vida diante de Ti, ó Pai. Pedimos, Senhor, perdão pelos nossos erros, nossas falhas, nossos pecados. Reconhecemos nossa condição de pecadores. Reconhecemos que precisamos de Ti. Reconhecemos que sem Ti nada somos. Oh, Paizinho querido, alcança agora, Pai, a cada vida, a cada pessoa, meu Deus, que ora conosco neste momento. Existem pessoas agora que estão com a alma aflita, com a alma triste, angustiada, porque ela não sabe o que fazer. Ela já tentou de tudo e ela não sabe o que fazer. Mas Tu és o Deus do impossível. Tu és o Deus que pode fazer aquilo que não podemos fazer. Então intervém, Senhor. Age, Pai, na vida desta pessoa, eu te peço. Eu uno a minha fé com a dela agora, orando, clamando ao Teu nome. Porque eu sei que Tu tudo podes. E que nenhum dos Teus pensamentos podem ser frustrados, Deus Todo-Poderoso. Essa pessoa que clama ao Senhor de joelho, essa pessoa que clama, Senhor, aqui com o rosto no pó. Ah, meu Pai, alcança agora. Alcança o familiar. Vai lá, toca, Pai, no familiar. Toca nessa pessoa agora para convencer, para converter, para livrar do mal, para curar, para libertar, em nome de Jesus. Que toda doença agora caia por terra. Toda doença agora eu repreendo, eu expulso, eu digo, saia! Em nome de Jesus, toda dor, toda inflamação, todo mal, agora, todo vírus, tudo aquilo que tem causado desconforto, eu digo agora, saia! Em nome de Jesus, eu declaro cura, eu declaro restauração da saúde, eu declaro que a bênção do Senhor pouse e repouse neste lugar, onde essa pessoa estiver, que a bênção de Deus pouse e repouse agora. Abençoa, meu Pai, todo esse povo. Abençoa esse lenço, nós consagramos esse lenço, que ela ora junto conosco, o Senhor venha abençoar, em nome de Jesus, que hoje à noite ela possa ungir na igreja, em nome de Jesus. Abençoa, meu Pai, o copo com água, abençoa, meu Deus, a peça de roupa, a fotografia, em nome de Jesus. Honra a fé, Senhor, dos Teus servos, das Tuas servas, em nome de Jesus. Eu entrego tudo e a todos nas Tuas mãos, com a certeza que o Senhor nos ouve. Em nome de Jesus, amém e graças a Deus.
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0: Ô Glória, olha só, vamos chegar aqui ao final do nosso programa, da nossa programação, nesta manhã. Programa Voando Como as Águias, vou ficando por aqui, hein? Mas hoje à noite tem um programa Desperta Vida. Hoje o programa Desperta Vida com o pastor Adairton Santos e o pastor José Alves, hein? Hoje, a partir das 22 horas, aqui na Rádio Águia FM, tá bom? Eu volto amanhã, amanhã é sexta ainda, eu volto amanhã, a partir das 10 da manhã. Mas vamos aqui pro sorteio, né? E Gideão, ele venceu os Midianitas com 300 valentes, né? Os 300 de Gideão. Essa é a resposta da perguntinha de hoje. Você que respondeu aí, você que interagiu respondendo a perguntinha, você vai concorrer agora. Vamos aqui pro sorteio, em nome de Jesus, né? Mais um mini massageador saindo aqui para alguém que participou aqui. Vamos lá. Olha só. Vamos ver. Olha aí. Olha só, rapaz, foi uma pessoinha que ganhou. A Rebeca, eu acho que a Rebeca já ganhou várias, todos os prêmios aqui, já ganhou caneca, já ganhou relógio e agora ganhou aqui o massageador, né? Rebequinha sempre participa, ali já é do Cidade Jardim, então ganhou hoje aí a Rebequinha, tá bom? Deus abençoe a todos, então, amanhã eu tô de volta, hein? Amanhã eu tô de volta a partir das 10 da manhã. Deus abençoe a todos, meu irmão, minha irmã. Fica na paz, fica na bênção. Vou tocar aqui a música que a irmã Daciele pediu, a irmã Daciele lá da Calcaia. É, Sonho de José, com o bispo Cláudio Garcia. Deus abençoe a todos. Tchau.

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8: 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Você é amado do Pai. Oh, aleluia! Glória a Deus!

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de pé no seu lugar nessa hora. Levante as suas mãos ao Senhor, feche os seus olhos. Senhor, o quanto nós somos gratos a Ti, Jesus. O que seria de nós sem o Senhor, Deus, sem a Tua mão? Senhor Deus, que é grande, que é poderoso, que é soberano, que é santo, que é lindo, que é maravilhoso. Olhe para Ele nessa noite. E aí onde você está, adore-o, adore-o. Se dê a Ele. Se dê a Ele nessa noite.

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2: Graças a Deus, nós estamos agora com o momento da palavra, né? E a Bíblia, a própria palavra diz que a fé vem por ouvir e ouvir a palavra de Deus. Então é momento de nós aqui adquirirmos fé, e com a fé a gente vence, com a fé a gente vai em qualquer lugar, com a fé a gente supera as dificuldades, a gente ultrapassa os obstáculos, enfim, meu irmão, porque sem fé é impossível agradar a Deus. E é sobre isso que eu quero falar, sobre fé, confiança, especificamente em Deus, no Senhor Jesus. Olha só o que diz aqui a palavra de Deus no livro de Provérbios, capítulo 3, versículo 6, aliás, versículo 5 e 6, diz assim: confie no Senhor de todo o seu coração e não se apoie em seu próprio entendimento. Reconheça o Senhor em todos os seus caminhos e Ele endireitará as tuas veredas. Que bênção, que palavra poderosa, né? A confiança em Deus é algo fundamental para a vida de todo aquele que quer uma vida de vitória, uma vida de lutas, sim, lutas. O Senhor não nos isenta das lutas. O próprio Senhor Jesus, ele disse: no mundo vocês terão aflições, lutas, mas tende bom ânimo, porque se eu venci, vocês vão vencer também. Então a confiança, né, que tem a ver com essa questão da fé em Deus, é algo fundamental para a vida de todo aquele que quer andar em vitória. Sim, através da luta, porque até mesmo sem luta não há vitória, né? Meu irmão, então, quando confiamos em Deus, quando nós temos a nossa confiança em Deus, nós podemos experimentar algo chamado paz. Você sabia disso? Podemos ter esperança, segurança, mesmo em meio às adversidades, né? Eu queria falar para você aqui, o que é que significa confiar em Deus? O que é que significa isso? Meu irmão, confiar em Deus significa ter uma fé inabalável nele. Como diz lá o Salmo 100, os que confiam no Senhor são como os montes de Sião, que não se abalam. Isso mesmo, aqueles que confiam no Senhor são como os montes de Sião, que não se abalam. Significa entregar, lançar no Senhor todas as nossas preocupações, medos e ansiedades. Como diz lá em 1 Pedro, capítulo 5, versículo 7 e 8, o apóstolo Pedro vai dizer: lançando sobre ele toda a vossa ansiedade, porque ele tem cuidado de vós. Nós temos que ter essa certeza que ele tem cuidado de nós. Confiar em Deus significa colocar a nossa vida nas mãos dele e confiar no seu amor e na sua fidelidade. Sim, porque Deus é fiel. Você crê que Deus é fiel? Deus não é homem para que minta, nem filho do homem para que se arrependa. Pelo contrário, ele cumpre aquilo que ele diz. E confiar em Deus tem alguns benefícios. Confiar em Deus tem alguns benefícios. Que benefícios são esses? Quando nós confiamos em Deus, né, nós podemos ter tudo isso que nós falamos, né? Experimentar a paz, a tranquilidade, mesmo que as tempestades da vida venham contra nós, né? Porque lembra aquele episódio que Jesus chega e acalma a tempestade? Então, se Jesus estiver no barco, pode vir a tempestade que for, mas ela será acalmada pelo Senhor, né? E assim também podemos viver uma vida com propósito, sabendo que Deus está no controle de todas as coisas e que Ele tem um plano maravilhoso para cada um de nós, né? Então, vamos falar um pouco sobre como desenvolver essa confiança, né, em Deus. Em primeiro lugar, Como nós falamos no início, nós temos que sempre estar nos alimentando da palavra de Deus. Lendo a palavra de Deus, e não somente isso, mas meditar na palavra de Deus diariamente. Assim a gente vai fortalecendo a nossa fé. Assim como a gente toma café da manhã, almoça e janta, a nossa alma, o nosso espírito precisa ser alimentado pela palavra de Deus. Não foi à toa que Deus chegou para Josué e falou: olha, medita no livro desta lei de noite. Josué tinha uma grande caminhada pela frente, né, de conquistas, e para isso ele precisava estar fortalecido. E Deus deu a receita: medita na palavra, medita dia e de noite, não se aparte da tua boca o livro desta lei, ou seja, as palavras deste livro, desta lei, né? Então, nós temos que ter esse momento. Também precisamos passar, né, tempo em oração, em comunhão com Deus, porque assim nós vamos estar conectados a Ele e vamos estar sensíveis a ouvir a voz de Deus. Deus não vai precisar mandar recado por ninguém, nós mesmos vamos estar ali conectados e vamos ter acesso à voz de Deus, à direção de Deus para nossas vidas. Amém? Então, confie no Senhor. Confia em Deus, né? Lá em Hebreus capítulo 10, versículo 35 diz: não abandone, portanto, a vossa confiança, porque ela tem grande galardão, ela tem recompensa. Então, quando nós confiamos em Deus, nós seremos recompensados. Então, confia no Senhor. Confia no Senhor de todo o teu coração, confia no Senhor e não se apoie no seu próprio entendimento. Reconheça o Senhor em todos os seus caminhos e Ele endireitará as tuas veredas, em nome de Jesus. Amém? Esta é a palavra de Deus aqui na Rádio Águia FM.
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2: Glória a Deus, você acabou de ouvir a palavra de Deus aqui na nossa programação. E não esqueça, estamos sempre aqui de 11 ao meio-dia, ao vivo, aqui. Você que está recebendo o link, né? É só clicar no link e aí você vai ter acesso ao site, dá o play e você começa a ouvir a rádio. Já, meio-dia, nós temos o clamor do meio-dia, em nome de Jesus.

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0: creio no poder de Deus. Levante a sua mão comigo e fala assim: eu creio.
1: Eu creio.
0: Eu creio.
1: Eu creio.
0: Vamos treinar o coral aqui. Eu creio.

resistir. Não há força das trevas que possa resistir ao seu louvor. Eu creio no poder. Você sabe o que são os problemas? Problemas são oportunidades para que o sobrenatural de Deus aconteça na sua vida. Depende da sua resposta. Decida abrir uma porta de louvor e o Rei da Glória vai entrar. Quando ele entra com a sua bênção, ele entra com o seu cetro de justiça. A Bíblia diz em Isaías 60, versículo 18, que em Jerusalém os muros são a salvação e as portas louvor. E essas portas não devem se fechar nem de dia nem de noite, para que a você sejam trazidas as riquezas das nações. Tome uma atitude hoje de declarar a palavra de Deus. Louvar a Deus é concordar com a sua palavra. Então declare comigo mais uma vez. Eu...

Essa canção é a canção que dá nome ao nosso CD, ao nosso disco. E quando nós ouvimos essa canção, no meu coração eu senti o desejo de gravá-la, porque eu sinto no meu coração que nós, o Brasil, precisamos cantar essa canção. Eu sinto que nós, como igreja, precisamos voltar a Jesus, trazer Jesus de volta para o centro da nossa vida. Eu sinto que nós temos tirado Jesus do centro do Evangelho, temos colocado milagres e sonhos no centro do Evangelho. Deus tem milagre para a sua vida, sim ou não? Deus tem cura para você, sim ou não? Deus tem prosperidade para a tua vida, sim ou não? Sim, tudo isso foi comprado na cruz, mas Jesus é o centro do Evangelho. Nós temos que deixar de ser uma igreja que tem buscado o Senhor por aquilo que Ele pode dar.

Tudo isso é um presente de Deus para a tua vida, mas o motivo de você e eu nos relacionarmos com Deus é porque nós o amamos e nós o queremos. Mesmo sem casa, mesmo sem carro, mesmo sem um casamento feliz, mesmo sem dinheiro no banco, mesmo com a despensa vazia, Ele é o centro do Evangelho. É Ele que nós buscamos, é Ele que nós adoramos, porque dEle, por Ele e para Ele foram feitas todas as coisas. Tudo que foi feito estava dentro dEle. A minha vida, a

E eu quero que enquanto eu estiver louvando esse hino, você entregue para Ele a tua vida e diga: Senhor, eu vou confiar em Ti. Aleluia.

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O choro pode durar uma noite, mas a alegria não.

Aleluia. Glória a Deus. Aleluia. Aleluia. Adorando o Senhor. Aleluia. Aleluia. Aleluia. Aleluia.

que precisam de uma palavra de ânimo. Levanta a tua cabeça.

0: Beno César.
1: Grande Kim.
0: Valeu, amigo.
1: Valeu,
0: irmão. Obrigado.
1: Obrigado.
2: Sucesso.
1: Obrigado.
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Te ama, ele te ama sim. Não deixe o inimigo te dizer o contrário, o inimigo é um mentiroso. Você é amado do Pai. Oh, aleluia! Glória!

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3: 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Que o mundo
4: nem sei. 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